0: Tá Porto, Marco Cruzeira, DJ aqui na sua Rhythm Audio Produções. O cara tá sempre ligado, né, no 220, fazendo grandes eventos, trazendo grandes novidades pra gente também, e com a sua escola, inclusive, de DJs na Rhythm Audio Produções, e claro, o nosso querido DJ Aramar, que edita as nossas edições diárias para todo o Brasil. Semana que vem a gente volta pra muito mais. Um grande abraço e até lá.
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4: O Salão do Automóvel deixou de abrir as portas desde 2018 e só voltou no final do ano passado. Porém, não foi do inteiro agrado de seus visitantes. Enquanto isso, surgiu no Autódromo de Interlagos, em São Paulo, um novo conceito para este evento de automóveis, que custaria bem menos para os expositores, oferecendo mais aos visitantes. É o Festival Interlagos, com os automóveis expostos nos boxes e test drives realizados na própria pista. Neste ano, o Festival Interlagos acontece no final deste mês, de 27 a 30 de agosto, com a presença já garantida de muitas fábricas, além, naturalmente, de fabricantes de peças, acessórios, pneus. Sopa no mel para quem é fã de automóvel.
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0: 9:32.
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2: 10 e 1.
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7: De volta, muito obrigado a você que fica aqui na audiência da sua emissora preferida e claro também pelo nosso site jazzmasters.com.br. Mark Ronson, produtor, DJ, músico britânico, vencedor de Oscar, Globo de Ouro, 7 Grammys e claro, né? Muito conhecido desde os anos 2000, quando a gente começou o Jazz Masters, por unir pop, soul, funk, hip hop, trabalhou com Amy Winehouse e agora, claro, Ray, essa voz inconfundível desta grande cantora que dá pra gente aquela elegância, voz potente, versátil, né? Vencedora de prêmios. Vamos juntar os dois aqui então, Mark Ronson com

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1: 10:33.
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3: Você sabia que no primeiro Rock in Rio em 1985, milhares de jovens curtiam a apresentação do grupo Barão Vermelho depois de Tancredo Neves ser eleito presidente da República? Numa dessas felizes coincidências, na noite do dia 15 de janeiro de 1985, muitos jovens estavam vestidos de verde e amarelo ou empunhavam bandeiras do Brasil no Rock in Rio. Tudo isso para comemorar o fim da ditadura. No dia, a banda Barão Vermelho se apresentou de verde e amarelo e Cazuza cantou envolto em uma bandeira do Brasil. Aqueles milhares e milhares de jovens vibraram e choraram de emoção quando, após interpretar a canção Pro Dia Nascer Feliz, Cazuza deu sua mensagem final. Ele disse que o dia nasça feliz para todo mundo amanhã, em um Brasil novo, com uma rapaziada esperta. Foi homenagem do Barão Vermelho de Cazuza ao alvorecer da democracia no Brasil.

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2: No Vale do Aço, 11-1.
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0: 11:33.
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1: Meia-noite.
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1: 1:33.
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11:31. Estamos por aqui de volta a mais uma edição do Jazz Masters, com um lançamento independente, um selo de soul contemporâneo e trazendo Alexander The Four, o pseudônimo do produtor, multi-instrumentista e baterista holandês Joris Firetag, conhecido pela sua produção na música eletrônica, é membro de há muito tempo, inclusive, do grupo holandês de funk, crack and smack, que a gente já trouxe aqui em algumas edições passadas, e vem trazendo vários convidados nesse seu novo álbum. Cézanne é uma das vozes que ele convidou e a gente vai adorar ouvir, né? Alexander The Fourth com

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0: Vale do Aço, 3 horas.
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0: 6:34.
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0: 34.
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0: Vale do Aço, 5 horas.
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0: 8:33.
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4: Estamos por aqui de volta a mais uma edição do Jazz Masters, com um lançamento independente, um selo de soul contemporâneo e trazendo Alexander The Four, o pseudônimo do produtor, multi-instrumentista e baterista holandês Joris Firetag, conhecido pela sua produção na música eletrônica, é membro de, há muito tempo inclusive, do grupo holandês de punk, crack and smack, que a gente já trouxe aqui em algumas edições passadas, e vem trazendo vários convidados nesse seu novo álbum. Cézanne é uma das vozes que ele convidou e a gente vai adorar ouvir, né? Alexander The Fourth com

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1: 6:02.
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0: 6:32.
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1: 6:58.
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1999, eles lançaram o álbum Isopor, que foi considerado um dos 10 melhores discos de rock nacional da história. A música que abre o disco, Made in Japan, é cantada em japonês e fez muito sucesso lá no Japão. Outra curiosidade, o Patufu venceu na categoria Melhor Artista e Banda Revelação no primeiro MTV Video Music Awards Brasil de 1995, com a música Sobre o Tempo.

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1: 7:31. 107 FM. 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
2: 8:31. 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
0: 93.
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No meio do caminho da semana, tire um tempo para respirar e se restabelecer. Olhe para trás apenas para ver o quanto a sua caminhada valeu a pena. Não permita que o cansaço do dia a dia roube a sua motivação interna. A sua determinação é muito mais forte do que qualquer obstáculo temporário. Valorize a presença de quem caminha ao seu lado nos bons e nos maus momentos. Confie no tempo certo de cada coisa e mantenha a sua esperança viva. Desejo a você uma quarta-feira abençoada, tranquila e cheia de paz.

0: 9:31.
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3: O automóvel está na estrada, sofre um acidente, capota e seus ocupantes saem ilesos. Sabe qual o comentário que toda a imprensa sempre faz nesses casos? Um verdadeiro milagre, o carro capotou várias vezes e os passageiros quase nada sofreram e saíram ilesos do seu interior. Quer saber? Milagre uma ova. Os passageiros saíram ilesos graças às milhares de horas que os engenheiros da indústria automobilística se dedicaram ao objetivo de proteger ao máximo os ocupantes do carro no caso de um acidente. E não são apenas os airbags, mas uma carroceria projetada para, no caso de um impacto, ela se deformar na frente e na traseira, porém protegendo o habitáculo dos ocupantes.
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0: Encerrando mais uma edição do programa Mistura Fina. Te desejo um dia maravilhoso. Fique agora com as palavras de fé do Padre Reginaldo Manzotti no programa Experiência de Deus. Até amanhã, se Deus quiser.
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3: 9:58.
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Senhora do Carmo, madrinha da obra evangelizar, é preciso, rogai por nós. Nossa Senhora do Carmo, mãe do Santo Escapulário, intercedei por nós. É, Maria, minha mãe Maria, nós estamos em plena novena de Santa Mônica, Santo Agostinho, sexto dia, insistindo, pedindo, clamando a nossa própria conversão e a conversão de alguém por quem estamos fazendo esta novena. E eu quero saudar, neste doce encontro com Maria, a todos que estão nos acompanhando. Você que me acompanha pela Rádio Evangelizar, de onde tudo começa. As rádios irmãs, cujos nomes cito neste momento. Saúdo a você a partir da TV Evangelizar, sinal digital em todo o país, em várias cidades, canal aberto, pelo YouTube, Padre Manzotti Oficial. Se inscreva, vai lá, entra no YouTube e se inscreva, tão fácil, você não tem nem noção. É só entrar, apertar um botão, inscrever-se no YouTube Padre Manzotti. Faça isso. Saúdo também por todos que acompanham pelo aplicativo da Associação Evangelizar é Preciso e todas as plataformas digitais. Mês de agosto, mês vocacional, comunidades vocacionais, encontro, testemunho e missão. Vamos juntos? Embalados por Nossa Senhora, em nome do Pai, do Filho e do Espírito Santo. Amém. Naquele tempo disse Jesus: ai de vós, mestres da lei e fariseus hipócritas, vós sois como sepulcros caiados, por fora parecem belos, mas por dentro estão cheios de ossos de mortos e de toda a podridão. Sepulcros caiados. Às vezes a gente escuta, mas não entende do que estamos falando. Na verdade, está falando de uma sepultura onde é passado cal. Para os judeus, eles não fazem, inclusive, visitem vários cemitérios na Terra Santa. Eles não colocam mármore, não colocam azulejo, eles não colocam outra coisa, nem cor. É apenas passado um cal. Por isso são todos brancos. Então Jesus diz, por fora, passado cal. Mas por dentro, o que é que tem dentro de uma sepultura? Ossos de mortos e toda a podridão. E Jesus diz isso para dizer, mestres da lei. Mas não é só a eles, é a mim, a você também. Por fora, pareceis justos diante dos outros, mas por dentro, estão cheios de hipocrisia e injustiças. Jesus continua. Ai de vós, mestres da lei e fariseus hipócritas. Vós construís sepulcros para os profetas e enfeitais os túmulos dos justos. E dizeis, se tivéssemos vivido no tempo dos nossos pais, não teríamos sido cúmplice da morte dos profetas. Com isso confessais que sois filhos daqueles que mataram os profetas. Completai, pois, a medida de vossos pais. Senhor, por intercessão de Nossa Senhora, nós te pedimos a graça de não sermos sepulcros caiados, por fora, ajeitados, arrumados, mas por dentro, a podridão. E
Jesus dá nome a esta podridão. Ele fala de duas coisas: hipocrisia e injustiça. A hipocrisia, que é o princípio do fingimento. Livra-nos, Senhor, da hipocrisia. Livra-nos, Senhor, da hipocrisia, do fingimento. Mas livra-nos, Senhor, de que sejamos ou possamos causar qualquer injustiça. Qualquer injustiça. Que, pelo contrário, sejamos fazedores e provocadores da justiça. Nossa Senhora, faça-me caminhar por teus caminhos. O caminho da santidade, o caminho da obediência, da retidão, exatamente livrando-nos da hipocrisia. Nossa Senhora, de tantos títulos, de tantos nomes, pegue agora as nossas intenções. E eu convido você, com confiança, a entregar, mãe. Faz teu gesto, mãe. Eu te entrego.

Ajude-me, mãe. Ajude-me, mãe. Eu recorro a vós, mãe. Me ajude. Olha para teu filho, olha para tua filha. As nossas orações são tão imperfeitas, mãe. Então acolha os nossos pedidos. Como uma mãe que sempre defende seus filhos. Mãe terna, mãe piedosa, mãe amorosa. Ronde, passe por todos os lugares que estão com o rádio ligado, que estão com a internet, estão acompanhando os televisores. Entre nas casas, mãe, nos lugares mais sombrios, onde a dor se faz tão presente.

0: nesses lugares e leve a luz do teu filho Jesus. Nada me importa, mãe, vou caminhar com tua ajuda e vou conseguir. Nossa Senhora, rogai por nós. Nós só começamos o programa. Eu vou para o intervalo e eu volto. E olha, tem tanta coisa. E acredite, não é por acaso que você está aí. Deus te reserva uma grande graça. Voltamos já.
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0: Fui direto. Bom dia, filha de Deus. Alô?
8: Alô? Oi, padre. Bom dia.
0: Deus abençoe, filha de Deus. De onde você fala?
8: Eu falo aqui do Mato Grosso do Sul.
0: De Mato Grosso do Sul. Você Sim. pediu anonimato. O que que tá acontecendo?
8: Padre, filha, primeiramente eu queria pedir oração, né?
0: Tá.
8: A benção pela gravidez.
0: Tá.
8: Pela vida e a saúde dos meus pais.
0: Só um minutinho, gravidez.
8: É que tô um pouquinho nervosa.
0: Calma, calma, eu só preciso anotar, saúde dos pais, tá bom?
8: Do meu marido também, pela vida e a saúde dele.
0: Tá bom.
8: E padre, eu queria dar um testemunho.
9: Por favor.
8: É sobre o meu relacionamento com meu marido.
9: Diga lá, filha.
8: Eu vou dar uma resumida.
9: Mas tente falar um pouquinho mais alto, tá bom?
8: Tá. Padre, eu conheci o meu marido com 15 para 16 anos.
9: Tá.
8: Mas nessa fase eu já andava por caminhos errados.
9: Certo.
8: A gente começou a namorar. Depois de um certo tempo, ele começou a construir a nossa casa. E ele sempre foi um homem de caráter, trabalhador, de cabeça, sabe?
9: Tá.
8: Ele construiu a nossa casa sozinho, chegava do serviço, ia construir a nossa casa, mas eu não via esses esforços dele. Eu só fazia coisa errada, eu traía ele, padre.
9: Você não tem medo de estar falando isso no rádio, filha?
8: Eu tenho um pouco, padre, mas...
9: E se ele escutar?
8: Não, mas é, nessa parte eu acho que ele não vai se importar, não, porque...
9: Ele sabe?
8: Sim, ele sabe.
9: Ah, tá. Tá bom, vai lá.
8: Então, padre, eu traía ele, eu vendia o meu corpo, padre. A palavra certa, eu me prostituía.
9: Certo.
8: Durante os 7 anos que a gente ficou junto. Até que a gente casou, fomos morar juntos. E com 5 meses morando juntos, meu marido descobriu. Ele descobriu essa traição e dessa traição ele descobriu todas as outras.
9: Entendi.
8: Aí ele me perguntou se era verdade, eu confessei tudo pra ele. E nisso foi um baque, né? Com toda certeza. A gente ficou 1 ano e 2 meses sem se falar. Aí depois a gente voltou a se falar e a ficar, mas sem compromisso.
9: Tá.
8: E eu queria muito, padre, meu casamento de volta. Aí até que, vez eu buscar pelos caminhos de Deus, eu comecei a buscar através por feitiçaria.
9: Misericórdia, vai lá.
8: Até que uma vez, Deus permitiu que ele pegasse meu celular e viu as mensagens lá, eu conversando, né? Aí ele pegou e falou pra mim que ele não confiava naquilo ali e que ele confiava em Deus, que nenhuma feitiçaria ia pegar nele.
9: Certo.
8: Padre, ali foi um choque de realidade que eu tive, sabe? O mal que eu tinha feito e que eu tava fazendo, né?
9: Sim.
8: Ali foi a primeira vez, padre, que eu orei pra Deus. Falei e pedi novamente uma nova chance pro meu casamento.
9: Certo.
8: Se fosse a vontade de Deus, o meu relacionamento com meu esposo, que Deus me mostrasse o caminho certo.
9: Perfeito.
8: E que eu entregaria a minha vida pra Deus. Pedi perdão pra ele, pro meu esposo, primeiramente.
9: Claro.
8: E fui na casa dos pais dele, pedi perdão também pra família dele.
9: Certo.
8: E falei que eu mudaria. Não só por fora, mas sim por dentro.
9: É o evangelho de hoje. Evangelho de hoje. E aí?
8: Então, padre, foi onde eu busquei a Deus, primeiramente. Comecei a mudar.
9: Comecei
8: a fazer propósito com Deus, jejum.
9: Certo.
8: Até que eu tenho até 2 cadernos aqui de orações, de propósito e de jejum.
9: Deus seja louvado.
8: E, padre, para honra e glória de Deus, eu e meu esposo, a gente começou a se aproximar.
9: Certo.
8: Mas eu via no olhar dele ainda que tava frio e de desprezo, né?
9: Não por
8: mas
9: menos,
8: eu não...
9: né?
8: Sim. E eu não desisti, padre, continuei lutando, buscando, fazendo propósito, até que no ano de 2024 eu fiz um propósito de 4 meses para que Deus e nosso Senhor Jesus viesse tocar no coração do meu marido, né?
9: Uhum.
8: E tirasse o coração de pedra dele e transformasse em coração de carne.
9: Uhum.
8: Padre, antes de completar os 4 meses, eu comecei a ver a mudança no meu esposo. O olhar dele começou a ter mais brilho, sabe, comigo, a gente começou a brincar, é, ter um relacionamento mais saudável.
9: Louvado seja Deus.
8: É, depois de 3 anos, padre, lutando, é, passando por provações, porque a gente passa, né, claro, quando a gente começa a se apegar com Deus, é, por provações, perseverança eu mantive. Quando é da vontade do Senhor,
9: sim,
8: pode passar anos, é, padre, que Deus age.
9: E como vocês hoje estão hoje?
8: Hoje a gente está bem, padre. Hoje a gente, é, como fala? Nos reconciliamos.
9: Certo.
8: É, eu vou voltar já a morar com ele novamente. Eu, graças a Deus, não me prostituo mais, não vendo mais o meu corpo, não mexo mais com feitiçaria.
9: Certo.
8: Continuo seguindo a igreja, eu sirvo na igreja.
9: Filha.
8: Sou uma das dizimistas.
9: Filha, louvado seja Deus. Então, eu digo pra você, diga comigo, obrigado, Senhor.
8: Obrigada, Senhor.
9: Pela minha vida transformada.
8: Pela minha vida transformada.
9: E eu digo a mesma frase que Nosso Senhor disse àquela mulher que estava na praça pública para ser apedrejada. Se ninguém te condenou, também não eu. Mas vá e não peques mais. Agora, filha, se você quiser realmente fazer um processo, você tem que procurar um padre, fazer uma boa confissão.
8: Eu fiz, padre.
9: E procurar e pensar no casamento sacramental com teu marido.
8: Sim.
9: Não dá para ir morar junto.
8: Uhum.
9: Se quer realmente fazer o caminho certo, é confessar, casar na igreja para poder comungar. Você escutou?
8: Sim.
9: Vai seguir esse caminho?
8: Vou, padre. Eu procurei o padre, me confessei com ele. Aí, sempre eu tô conversando com o padre, né? E o padre falou, não, minha filha, no momento e na hora certa, Deus vai tocar no coração do seu esposo de ter, né, o sacramento, né?
9: Do seu companheiro atual.
8: Isso.
9: Porque esposa e depois do matrimônio. Mas, filha, você já fez o mais difícil. Agora, alô?
8: Oi.
9: O mais difícil foi feito. Agora é, tá no trilho. Agora faça certo. Você entendeu?
8: Uhum.
9: Que Deus te abençoe nessa vida transformada, filha.
8: Amém, padre.
9: Que Deus abençoe. Mas faça os passos de casar e na igreja, de voltar a comungar, de realmente se afastar de tudo o que lembra a mulher velha que você foi.
8: Sim.
9: Deus abençoe neste propósito. Gente, é, eu fiquei arrepiado escutando a história. E é uma história de vida. Que Deus lhe conserve neste propósito de santidade. Amém. É, vidas transformadas em Deus. Eu vou para o intervalo e volto com a leitura orante. E você comentou a leitura de ontem, que nós inclusive foi tão forte que colocamos no Instagram. Eu volto com a leitura orante, volte comigo.
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0: gente, foi muito forte a leitura, a partilha muito forte da filha de Deus lá de Mato Grosso do Sul. Uma vida transformada. Eu ia pro intervalo, eu falava do YouTube, que ontem a palavra de Deus foi extremamente confortadora e ao mesmo tempo consoladora. Eu pergunto, você escutou? Se não, vai lá, YouTube Padre Manzotti, a leitura orante de ontem. E nós vamos dar continuidade hoje. Inclusive no Instagram, eu coloquei a foto para você comentar. Onde você sentiu a consolação de Deus? Também quero lembrar a todos que ontem tivemos a catequese. A catequese, tudo a ver, tanto com o evangelho de ontem quanto de hoje. A necessidade de purificar a fé. Hoje a filha de Deus falava de feitiçaria. Eu expliquei. Tem coisas que contrapõem a fé católica. Feitiçaria, ocultismo. Isso está tudo na catequese de ontem. Então, escute a catequese de ontem. Você está lavando louça, você está dirigindo, você está fazendo seus afazeres, faça como um podcast, deixa o padre falar, você não precisa ver. A vantagem dessa catequese é simplesmente você ouvir, é um aprofundamento da fé. Escute o que as pessoas têm dito sobre a leitura orante. E nós vamos continuar. Vai lá, sacristão.
1: Sou Roseli.
0: Olá.
1: Martins, moro no sítio Santaria, Ipiranga, Paraná. Escuto o senhor pela televisão evangelizar. Eu digo escuto porque sou deficiente visual.
0: Opa.
1: Padre, a leitura orante vem para dar um chacoalhão em nós. E com o senhor a gente aprende a entender melhor a leitura. Eu me encaixava na leitura orante dos talentos. Pois, pelo meu problema de saúde, hoje eu não consigo mais ir servir as pessoas. Eu servia a Deus e a igreja. Era catequista e fazia parte da leitura das celebrações no domingo. Então eu tinha uma tristeza no meu coração, pois não podia mais ir até as pessoas para ajudar.
0: Entendo,
1: então quando
0: filho.
1: O senhor fez a leitura orante dos talentos,
0: sim,
1: eu me vi com outros vários talentos.
0: Olha,
1: então
0: aí
1: eu coloquei em prática. E então hoje eu não sinto mais essa tristeza no
0: que
1: meu
0: bom,
1: coração.
0: Filha.
1: Rezo o terço todos os dias com
0: Opa.
1: O senhor, o terço das Santas Chagas.
0: Amém.
1: E o terço mariano. A primeira dezena
0: tarde.
1: É sempre para o senhor.
0: Obrigado.
1: Um abraço, padre Reginaldo. Com muito carinho e amor, Roseli Martins.
0: Obrigado, Roseli Martins. Que maravilha que eu pude ajudar você a ressignificar a sua vida. Você viu que a Roseli falava, ela perdeu a visão. Ela não podia fazer o que ela fazia de bens aos outros. E ela ficava triste. Mas falando dos talentos, ela compreendeu que mesmo ela não podendo visitar os outros, ela tinha um grande ministério da intercessão. É, e obrigado por rezar por mim, reza comigo e uma dezena do terço mariano por mim. Louvado seja Deus, e eu convido todos, gente, 3 horas da tarde e na madrugada nós temos o terço das Santas Chagas e 6 horas da tarde nós temos o terço mariano. Meu grande abraço, Roseli, muito edificante, viu? Olha, edificante demais, ultimamente os programas estão sendo maravilhosos. E a Roseli deu um testemunho ali de Ipiranga, Paraná, pertence à diocese de Ponta Grossa, Dom Bruno Eliseu Versari, Bíblia aberta, cartilha de oração.

0: Vamos lá. Segundo Coríntios. Capítulo 7. Versículo 5. Mesmo depois de termos chegado à província da Macedônia, não descansamos nada. Em todos os lugares, continua Paulo falando, tivemos problemas. Escute lá. Lutas com os de fora e medo do nosso coração. Gente, Paulo não nega o que ele vive. Você sabe que Paulo é um dos maiores apóstolos de todos os tempos. Ele chega a dizer isso. Escute isso. Em todos os lugares tivemos problemas. Lutas com os de fora. Então é como se ele dissesse: lutas que eu enfrentei fora de mim. E segundo, e medo no nosso coração. Paulo admite, e não é isso. Nós não vivemos assim. Temos verdadeiros leões a derrotar todo dia. Cada dia tem um dragão, um leão para derrotar. Mas dentro de nós também temos os nossos medos. Eu vou escrever aqui, ó, medos. E Paulo nos ensina a não fugir dos nossos medos. Quais são os seus medos? Quais são os meus? Então, padre, onde o senhor está lendo isso? Ah, agora acordou, né, filho? Capítulo 7, versículo 5 seguintes. Em todos os lugares houve problemas, lutas com os de fora e medo no nosso coração. Versículo 6, agora vem a melhor parte ainda. Porém Deus, que anima os desanimados, nos animou com a chegada de Tito. Deus que anima os desanimados. De novo, olha que palavra fortíssima. Vou colocar até um asterisco aqui do lado. Vou até grifar. Deus que anima os desanimados. Você está vivendo uma luta fora de você? Uma luta na família, uma luta no emprego, uma luta, sei lá. Você está travando uma luta externa. Mas não esqueça da interna, o medo. Mas não esqueça mais ainda dessa palavra de Paulo: Deus que anima os desanimados. Deus te anima. Deus é teu ânimo. Deus é tua força. Toca o sino, sacristão. Toca a corneta, sacristão. Toca. Versículo 7. E não foi somente a chegada dele, está falando de Tito, que nos animou, mas também a informação dada por ele de que vocês o animaram. Ele contou que vocês estão com saudade de mim. Que vocês estão com saudade de mim e disse que estão muito tristes e estão prontos para me defender. Por isso, estou agora mais feliz ainda. Não sei se você lembra, eu comentei, não faz muito, lá na primeira carta aos Coríntios, que essa comunidade de Corinto fez Paulo sofrer muito. Machucou muito Paulo. Criou muita divisão. Lembra? Eu sou de Paulo, eu sou de Apolo, eu sou de Pedro. Lembra? Eles criticaram Paulo muito. E ele escreve a primeira carta carregando a tinta. Esta segunda carta, você percebe que é um outro Paulo. A primeira, ele era tenaz, corrigia, brigava, escrevia como a gente escreve quando você manda um texto em caixa alta, é gritar, né? Você sabe disso. Quem escreve com caixa alta é que você está gritando, mesmo no WhatsApp. Paulo fez isso. Agora é outro Paulo. Mas nós vamos continuar com a leitura orante. Eu quero mais um pouquinho. Voltamos já.
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0: intervalo, mas eu continuo o raciocínio sem voltar. A primeira carta, Paulo, foi tenaz. Escreveu em caixa alta. Já expliquei que quando você escreve isso no WhatsApp, você está gritando com a pessoa. Essa segunda carta é outro Paulo. E ele diz: não me arrependo de ter escrito aquela carta, que aquela carta, primeiro aos Coríntios. Embora vocês tenham ficado tristes por causa dela, quando soube que a carta os deixou tristes por algum tempo, eu poderia ter ficado arrependido. Mas agora estou alegre. Não porque vocês ficaram tristes, mas porque aquela tristeza fez com que vocês se arrependessem. Esse foi o objetivo sempre de Paulo. E ele foi firme, viu? Paulo corrigiu veementemente. E se a tristeza trouxe arrependimento, valeu a pena. Você compreende isso? Um pai corrige o filho não por sadismo. Corrige o filho porque quer o filho feliz. Deus não faz assim conosco? Nos corrige porque nos ama? E vou parar por aqui, mas eu fico, volto um pouquinho antes. Vamos lá. Vamos ver se ficou isso da leitura orante. Primeiro, existem lutas que estão fora de nós. Existem lutas que estão dentro. E Paulo cita o medo. Mas a última afirmação para ficar no teu coração e no teu ouvido: Deus que anima os desanimados. Deus é aquele que anima os desanimados. Esta foi a leitura orante de hoje. Meu Deus, um dia melhor que o outro. Toca a corneta, sacristão. 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Você escutou, gente, nesses últimos dias agora, você escutou aquela filha de Deus de Mato Grosso do Sul que se prostituía e ela fez o caminho de volta? Não vale a pena manter essa obra evangelizada? Preciso. Eu espero a sua ajuda. Bianca, que a paz de Jesus esteja com você, Bianca.
1: Bom dia, padre, a sua bênção.
0: Deus abençoe. Você fala de onde?
1: Eu falo de Mirassol, São Paulo.
0: Mirassol, São Paulo. Como é que você me acompanha ali em Mirassol?
1: Eu acompanho pelo YouTube, padre.
0: Tá certo, querida. Diga lá.
1: Padre, eu gostaria de dar dois testemunhos bem rapidinho.
0: Por favor, palavra sua.
1: O primeiro é, eu trabalho no CEAS Rio Preto aqui, mas além de trabalhar, eu também participo de competição montada a cavalo de três tambores no rodeio.
0: Ah, e, muito bem.
1: E em junho, eu estava participando do rodeio aqui em Bajé da Cite, que é uma cidade perto, e acabei caindo do cavalo.
0: Misericórdia.
1: E fui direto para o hospital, porque eu não conseguia pisar o pé no chão.
0: Sim.
1: Chegando no primeiro hospital, na Unimed aqui do Rio Preto, a médica pediu um raio-x e descobriu que eu tinha quebrado o tornozelo.
0: Sim.
1: Aí ela falou que precisava de cirurgia urgente, que não tinha outra solução a não ser cirurgia.
0: Sim.
1: Só que ela falou que era melhor eu ir sozinha pro HB, o meu marido me levar pro HB, que é outro hospital aqui do Rio Preto, pra que não ia demorar a internação.
0: Entendi.
1: Aí, enquanto isso, nesse intervalo, assim que eu saí da sala, eu liguei pra minha mãe e pedi pra minha mãe, pra ela rezar pra mim e pedir a intercessão de Nossa Senhora Aparecida e Jesus da Santa Chaga.
0: Certo.
1: E aí ela começou a orar, eu também comecei a orar e pedi intercessão. Quando chegou no outro hospital, fizeram outro raio-x e disseram que eu não precisaria de cirurgia.
0: Meu Deus.
1: Que era só eu usar o gesso por 3 dias e depois usar a bota.
0: Certo.
1: E graças a Deus e a intercessão de Nossa Senhora Aparecida, Jesus de Santa Chagas, hoje eu já tô pisando o pé no chão,
0: amém,
1: já voltei a trabalhar e graça recebida, graça testemunhada.
0: Toca o sino, diga.
1: Toca o sino, sacristão.
0: Amém. Esse foi o primeiro testemunho, filho.
1: Esse.
0: E o segundo?
1: O segundo testemunho é que a minha mãe me apresentou ao Senhor, né? E experiência de Deus, eu escuto todo dia.
0: Que bom.
1: E o meu marido era evangélico, a gente é casado no civil há 11 anos. Só que eu nunca falei pra ele se converter em nada, sempre deixei ele descobrir por ele, né?
0: Sim.
1: E aí, de tanto escutar o Senhor, ele começou a ouvir também.
0: Verdade.
1: E aí ele monta em boi e um dia antes dele ir pro rodeio, escutando o Senhor, tava na novena de São José, ele pediu para São José fazer uma revelação para ele. Se ele conseguisse bem no rodeio, se ele parasse no boi, ele teria a certeza de que era aquele caminho que ele ia seguir. E São José rogou, São José providenciou.
0: Meu Deus!
1: E ele parou no boi e ele se converteu, né? Se batizou.
0: Meu
1: e agora, dia 19 de setembro, a gente vai casar.
0: Ô, filha! Eu tô muito feliz, Bianca! Sacristã, vai fazer coar esse testemunho, né? Que vida transformada, mulher de Deus.
1: Sim, e ele é associado e me cadastrou na associação. Hoje ele é associado.
0: Como é que é o nome dele?
1: Bruno.
0: Dê um abraço ao Bruno e que Deus abençoe você e abençoe o Bruno. Proteja você que faz hipismo, né?
1: É três tambores.
0: Três tambores, tá. Três tambores, e ele que monta no boi, que Deus proteja, né? E a São José rogou, São José providenciou, Bianca.
1: Providenciou.
0: Deus seja louvado.
1: Padre,
0: fala.
1: Só mais uma observação. A minha filha, a gente tem uma filha de 7 anos, ela só dorme cantando Mãezinha do Céu, e ela pediu pra te mandar um abraço.
0: Como é que é o nome dela?
1: Helena.
0: Dê um abraço a Helena por mim também, Bianca. Deus abençoe você, Helena. Deus abençoe, Bianca. Gente, que testemunho diferente, né? De tudo que a gente escutou. Por isso que eu falo, gente, evangelizar realmente vale a pena e é preciso. Meu abraço, Bianca de Mirassol, São Paulo, acompanha pelo YouTube. Bispo Dom Antônio Emídio Vilar, da Diocese de São José do Rio Preto. Bom, se escutou que o marido dela, o Bruno, era evangélico, ficou católico, se associou e associou a Bianca. Que tal você que há tanto tempo me acompanha se tornar um associado da obra Evangelizar é Preciso? Ah, não vou não, pá. Ah, tá vendo? O inimigo tira isso do seu coração. Faça o exemplo da Bianca, faça como o Bruno. Aproveite agora, ligue para os nossos atendentes. São moças, rapazes que estão ali te esperando. 0800-410-6060. Você não vai falar com máquina, é com pessoas. E 41-3221-6060, manda no WhatsApp. Torne-se um associado agora. Eu volto já, volte comigo.
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gente do céu, hoje o programa, quer dizer, ultimamente, né? Meu Deus. Mas o que foi hoje a primeira partilha? Se perdeu? Tem 10 da noite. Tá no YouTube. Eu ainda tô sob efeito daquela partilha. Da mulher que vendia o corpo. Pois ela admitiu se prostituir. Uma vida restaurada. E agora a partilha da Bianca. Indique uma experiência de Deus. Indique. Hoje é aniversário da rádio Campo Grande. Perdão, cidade de Campo Grande, Mato Grosso do Sul, que está completando 127 anos. E lá temos a TV Evangelizar, canal 50.1. Aniversário da rádio Iracema de Ipu, AM Ipu, Ceará. Nativa Mix FM, Goioxim, Paraná. E aniversário do meu sobrinho, Carlos Venâncio Manzotti, que Deus o abençoe. Ele que é um homem muito sério nas coisas de Deus, muito reto com a família, que Deus o abençoe e o faça sempre esta pessoa tão devotada a Deus. 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

Metropolitana. Já se organizou para setembro a festa das Santas Chagas. Eu vou estar todos os dias, do dia 21 a 27 de setembro. Gente, venha para Curitiba. Vamos juntos celebrar. Vale a pena. Missas, terços, adorações, show de evangelização, procissões, via sacra, testemunhos que evangelizam. Eu sou apaixonado pela semana da festa das Santas Chagas. Tá aí, gente. E eu quero ler esse testemunho hoje. Sua bênção, Padre Reginaldo, de algum lugar do Brasil. Através desse testemunho, eu não posso, acho que eu não posso mostrar foto, porque não posso sim. Vim através desses testemunhos expressar meu agradecimento ao senhor, Padre Reginaldo. Contar que através da novena de Jesus das Santas Chagas, já fui abençoado com 4 milagres. Primeiro, meu esposo José tem doença do mal de Chagas. Chegou a pesar 35 quilos, pois a doença atingiu o esôfago, diminuiu a passagem da comida. Mas graças a Jesus das Santas Chagas está se recuperando bem. O segundo testemunho, graças a Jesus das Santas Chagas, a cirurgia para retirada da catarata saiu rápido. Terceiro testemunho, Jesus das Santas Chagas cuidou da minha neta Isabelle durante um parto complicado, onde havia um nó no cordão umbilical, mas graças a Jesus veio ao mundo com muita saúde. Quarto testemunho, Jesus das Santas Chagas cuidou e guardou meu neto Kaique em um acidente grave, livrou-o da morte. Hoje, encontra-se recuperado muito bem. Eu agradeço a Jesus das Santas Chagas por todos os milagres recebidos. Ela assinou, Ana Maria Melo, de algum lugar do Brasil. Ana, que me permita dizer, se contou 4 graças. Ah, ela é mensageira da capelinha, vi agora. Eu ia falar, já que você recebeu 4 graças, torne-se mensageira da capelinha de Jesus das Santas Chagas. Mas ela já é. Então pega mais uma, filho. Vai lá, torne-se mensageiro. Bora lá, povo de Deus. E vamos para a novena de Santa Mônica, Santo Agostinho, sexto dia. E eu vou fazer do Jornal do Evangelizador. Por quê? O jornal, gente, por favor, não é pra acender fogo, não. E nem é pra colocar, como é que disse a mulher outro dia, embaixo, pro gatinho e o cachorrinho fazer pipi. Eu escutei no rádio. Vocês que falaram. Nunca tinha pensado isso. Eu jamais faria, não faço isso com folheto de missa, vou fazer com uma estampa que tem santo. Vamos lá. Santa Mônica, Santo Agostinho, levai a verdadeira conversão. Santa Mônica, Santo Agostinho, levai-me a verdadeira conversão. Santa Mônica, Santo Agostinho, levai-me a verdadeira conversão. Ó Santa Mônica, que pela oração e pelas lágrimas alcançaste de Deus a conversão do vosso filho e do vosso marido, olhai para o meu coração amargurado. Rezo agora por esta pessoa que tantos dissabores e sofrimentos causa ao meu coração e a toda a minha família. Diga qual é. Diga. Santa Mônica, que vossas orações se juntem às minhas para comover o bom Deus, a fim de que ele, Deus vivo e verdadeiro, faça com que esta pessoa por quem rezo possa voltar ao bom caminho. Santa Mônica, fazei com que o Pai do Céu chame de volta a casa paterna este filho pródigo. Dai-me esta graça e serei para sempre agradecido. Oremos. Ó Deus, consolador dos aflitos, saúde dos que em vós esperam, que aceitaste misericordiosamente as piedosas lágrimas da bem-aventurada mãe Mônica pela conversão do filho Agostinho e do marido Patrício. Concedei-nos pela vossa intercessão que choremos nossos pecados e encontremos as indulgências da vossa graça. Por nosso Senhor Jesus Cristo, vosso Filho, na unidade do Espírito Santo. Amém. O Senhor esteja convosco, Ele está no meio de nós. Abençoai, Senhor, a água, a roupa dos enfermos, as fotos de família. Por intercessão de Nossa Senhora do Carmo, São Pio de Pietrelcina, nos méritos das Santas Chagas, Pai, Filho, Espírito Santo, amém. Eu quero dizer, indique o programa de hoje. Indique. Faça, peça para alguém ouvir.

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5: No Vale do Aço 11.1.
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0: 12:27.
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1: 11:58.
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Olá, ouvinte, muito boa tarde, agora meio-dia e um no ar, Jornal em Pauta, pelos canais 91,7 107 FM, também pelo nosso YouTube. Hoje é quarta-feira, 26 de agosto de 2026. Pela Rede Educadora de Comunicação, conectando o Vale do Aço com o mundo, confira os destaques desta edição.

0: Paróquia Cristo Redentor promove corrida beneficente em Ipatinga. Idosa atropelada por ônibus em Coronel Fabriciano morre após 20 dias do acidente. E Ministério Público denuncia caminhoneiro por homicídio doloso. Após acidente que matou a empresária de Ipatinga na BR-38, na BR-116. Esporte, Cruzeiro e Atlético em igualdade de condição para o próximo jogo na Copa do Brasil. Cães são resgatados em meio às fezes, urinas e sem água limpa. E mulher é presa em Coronel Fabriciano. Meio-dia e três. Essas e outras notícias a partir de agora. Jornal em Pauta, os trabalhos técnicos nos streams no YouTube com Ícaro Alves, apresentação e coordenação artística de Matheus Cabral. A coordenação de jornalismo é de Felipe Machado, coordenação administrativa Joana Avelino, direção Padre José Wilker. Meio-dia e três. Neste momento a temperatura é de 26 graus em Coronel Fabriciano. A máxima prevista para hoje é de 28. Céu parcialmente nublado, encoberto com muitas nuvens. Meio-dia e três. Como começamos todos os dias, a edição do Jornal em Pauta traz um resumo da área de segurança pública e as últimas ocorrências policiais registradas no Vale do Aço. Vamos acionar a repórter Tati Souza. Tati, boa tarde.
1: Boa tarde, Matheus Cabral. Boa tarde, ouvintes. Maria Rosa Batista, de 78 anos, morreu nesta quarta-feira no Hospital Márcio Cunha, em Ipatinga. A idosa estava internada desde o dia 4 de agosto, quando foi atropelada por um ônibus no bairro Silvio Pereira 1, em Coronel Fabriciano. Devido à gravidade dos ferimentos, Maria Rosa passou por cirurgia que resultou na amputação de parte das duas pernas dela. Após 22 dias de internação, ela não resistiu. Informações repassadas ao portal Educadora indicam que o corpo será liberado após as 13 horas. O velório será realizado na igreja quadrangular do bairro Silvio Pereira 1, em Coronel Fabriciano. O acidente aconteceu na tarde do dia 4 de agosto. Conforme informações apuradas na época, o ônibus da linha Silvio Pereira 1 seguia no sentido centro quando Maria Rosa se preparava para embarcar. Ela foi socorrida pelo SAMU, levada em estado grave para o Hospital Márcio Cunha. A idosa permaneceu consciente durante o atendimento inicial. O Ministério Público de Minas Gerais ofereceu denúncia contra um caminhoneiro de 35 anos pelo acidente que matou a empresária de Ipatinga, Flávia Carvalho Assis, de 46 anos, na BR-116, em Inhapim. O filho dela, de 14 anos, ficou ferido no acidente. Segundo a denúncia apresentada pela Promotoria de Justiça de Inhapim, o motorista deverá responder por homicídio doloso qualificado consumado, homicídio doloso qualificado tentado, omissão de socorro, fuga do local do acidente e fraude processual majorada. O acidente aconteceu no dia 24 de julho, por volta de 6 da manhã. O homem conduzia o caminhão em um trecho de declive acentuado, sinalizado com linha dupla contínua, quando realizou uma ultrapassagem proibida e invadiu a pista contrária. O caminhão bateu de frente com um veículo dirigido por Flávia. Ela era moradora do bairro Bela Vista, em Ipatinga, e morreu no local. Com ela estava o filho dela, de 14 anos. Ele sofreu lesões e precisou de atendimento hospitalar de urgência. Os dois estavam indo sentido Ipatinga a Caratinga. Na avaliação do Ministério Público, o motorista assumiu o risco de provocar o acidente por conduzir um veículo de grande porte em trecho de declive em velocidade superior ao limite permitido e a ultrapassar em local proibido. A denúncia também sustenta que o caminhoneiro deixou o local sem prestar socorro às vítimas antes da chegada das equipes de resgate e da Polícia Rodoviária Federal. Ele foi localizado posteriormente em uma UPA na cidade de Caratinga. A investigação aponta ainda que o denunciado teria orientado terceiros a omitirem dos profissionais de saúde de Caratinga a verdadeira origem dos ferimentos nele e tentado construir uma versão falsa sobre a ocorrência com a alegação de que teria sentido mal súbito, tontura ou desorientação. Segundo o Ministério Público, também houve providências para retirar pertences do veículo envolvido, no caso caminhão, e dificultar a apuração dos fatos. O Ministério Público pediu que o acusado seja levado a júri popular, além da manutenção da prisão preventiva dele. A promotoria também requereu a fixação de indenização mínima de R$ 200 mil por danos morais, referente a 100 mil pela morte de Flávia e 100 mil em favor do adolescente sobrevivente. Eu volto em instantes com mais informações.
0: Obrigado, Tati Souza, pela sua participação, 12:09. A Paróquia Cristo Redentor, no bairro Betânia, em Patinga, prepara a segunda edição da corrida e caminhada Correndo com Cristo. O evento será realizado em outubro e reúne esporte, saúde, fé e solidariedade. A repórter Mônica Soares traz os detalhes. Mônica, boa tarde.
2: Boa tarde, Matheus Cabral, e a você, ouvinte da Rede Educadora de Comunicação. A segunda corrida paroquial Cristo Redentor, Correndo com Cristo, será realizada no dia 18 de outubro. Além de incentivar a prática esportiva, a iniciativa também tem uma proposta social com recursos destinados às ações da paróquia e arrecadação de alimentos para famílias assistidas. Nós conversamos com o padre Cristol, pároco da paróquia Cristo Redentor, para saber mais sobre a proposta do evento. Boa tarde, padre. Qual é a proposta da segunda corrida beneficente e para onde serão destinados os recursos arrecadados com as inscrições?
3: Boa tarde a todos os ouvintes da Rádio Educadora. Paz e bem. Sou o padre Cristol, da paróquia Cristo Redentor do bairro Betânia. A segunda corrida da paróquia Cristo Redentor, Correndo com Cristo, tem como proposta unir esporte, saúde, fé, convivência e solidariedade. Queremos proporcionar um momento de integração entre a paróquia e a toda a comunidade, incentivando hábitos saudáveis e, ao mesmo tempo, contribuindo com a missão e as ações desenvolvidas pela nossa paróquia. Os recursos arrecadados com as inscrições contribuirão para as iniciativas e obras sociais da paróquia Cristo Redentor.
2: Como vai funcionar a corrida no dia 18 de outubro e quem pode participar? Há categorias para crianças, caminhadas e pessoas com deficiência?
3: A corrida será realizada no dia 18 de outubro e foi pensada para acolher diferentes públicos. Teremos a corrida de 5 quilômetros, a caminhada de 3 quilômetros e a corrida Kids para crianças de 5 a 11 anos. Também teremos 10 vagas destinadas a pessoas com deficiências, PCD, reforçando nosso compromisso de promover um evento inclusivo e aberto à participação de todos. Neste ano, a prova contará com chip de cronometragem, será oficialmente cronometrada e terá premiação por categoria. Queremos que seja um momento de esporte, alegria, integração e convivência para toda a comunidade.
2: Além das inscrições, a organização também está mobilizando a comunidade para ajudar na estrutura do evento. Entre os itens solicitados estão copos de água mineral e cones de sinalização. Por que essas doações são importantes para garantir a realização da corrida com segurança e acolhimento aos participantes?
3: Essas doações são muito importantes para toda a estrutura e organização da corrida. Estamos mobilizando a comunidade para conseguirmos 2.500 copos de água mineral e 200 ml, que serão utilizados para garantir a hidratação dos participantes, além de cones de sinalização de 75 centímetros, nas cores laranja e branco, no valor de R$28 cada, que contribuirão para a organização do percurso, principalmente para a segurança dos atletas. Por isso, estamos convidando famílias, pastorais, movimentos, empresas e toda a comunidade a participarem dessa campanha. Cada contribuição faz a diferença. As doações podem ser entregues nas comunidades com a equipe do Dízimo ou diretamente na Secretaria Paroquial.
2: Daqui a pouco eu volto com o Padre Cristol, trazendo mais informações sobre as ações que serão realizadas durante o evento.
4: Obrigado, Mônica Soares. Agora 12:13. Nós estamos ao vivo pelos canais 91,7, 107 FM e também pelo YouTube. Rádio Educadora Vale do Aço e também Educadora MG são as nossas plataformas e multiplataformas. Também nos encontramos no arroba Educadora MG do Instagram, onde você tem acesso ao nosso material, aos nossos links, todo o trabalho desenvolvido, né? Também para os stories, quanto também para o nosso feed. E lá tem o link do nosso portal, portal que mais cresce, o portal Educadora de Notícias, na região metropolitana do Vale do Aço, educadoramg.com.br. E é para lá que nós vamos agora, com Felipe Machado, nos trazendo os destaques. Quais são os destaques do portal nesta quarta-feira? Boa tarde, Felipe.
5: Boa tarde, Matheus Cabral. Boa tarde a quem acompanha a Rede Educadora de Comunicação. Vamos então aos destaques do nosso portal nesta quarta-feira. Na economia, a Justiça do Rio de Janeiro decretou a falência da Oi pela segunda vez em menos de um ano. A empresa acumula uma dívida estimada em mais de R$44 bilhões, com cerca de 164 mil credores. Agora, a discussão envolve o patrimônio remanescente e o pagamento aos credores. A decisão ainda não detalha impactos imediatos nos serviços aos clientes. Aqui em Ipatinga, moradores de diversos bairros relataram um mau cheiro desde a madrugada desta quarta-feira. Procuradas pela reportagem, a Uzi Minas e a Cenibra informaram que fizeram verificações nos processos industriais e nos sistemas de monitoramento. Segundo as empresas, não foram identificados desvios ou ocorrências fora dos padrões normais de operação que expliquem esses relatos. A Uzi Minas afirmou que sua central de monitoramento não registrou evento vindo do centro industrial. A Cenibra também informou que fez verificações imediatas. A origem do mau cheiro ainda não foi confirmada. E para a gente encerrar, em Coronel Fabriciano, a Associação Solidariedade Brasil Togo abriu vagas gratuitas para oficinas de inclusão digital destinadas a pessoas com 60 anos ou mais. O projeto 60+.net2 ensina o uso do celular, aplicativos, internet, redes sociais e também serviços digitais. Os participantes também recebem orientações para fazer compras online com mais segurança e evitar os temidos golpes virtuais. As inscrições devem ser feitas presencialmente na sede da SBT, que fica na Avenida Rubens Siqueira Maia, número 644, no centro de Coronel Fabriciano. O atendimento ocorre de segunda a quinta, das 9 às 11 da manhã. As vagas são limitadas. Outras informações e todos os detalhes você confere no nosso portal educadoramg.com.br. Acesse e acompanhe as notícias da nossa região. Grande abraço para você, Matheus Cabral. Para a Rede Educadora de Comunicação, repórter Felipe Machado.
4: Obrigado, Felipe Machado, pela sua participação. Agora 12:16. Grande abraço para você também. Portanto, o convite está feito, né? Dê uma passadinha no nosso portal educadormg.com.br, todos os detalhes, informações, notícias de várias editorias, feito com muito carinho para você, tá bom? A seguir, o Jornal em Pauta. Gente, que situação, é inacreditável, mas cães são resgatados em meio a fezes, urina, sem água limpa. Isso tudo aconteceu, sabe aonde? Aqui em Coronel Fabriciano. A repórter Tati Souza daqui a pouquinho vai nos trazer essas informações.
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4: Agora meio-dia 18, de volta com o Jornal em Pauta. Pelos canais 91,7 107 FM, também no YouTube, você pode nos assistir. Obrigado pelo carinho, obrigado pela audiência. 997-71-4902 é o WhatsApp para você participar conosco nos eventos, sugestões de reportagens, denúncias, reclamações, o que acontece de errado com a sua cidade, com o seu bairro, com a sua rua, algo que você gostaria que se tornasse público, você pode participar conosco nos enviando 997-71-4902. Na coluna de hoje, o professor de Direito Empresarial Internacional, Dr. Hanilton Souza. Vamos ao comentário.
11: No assunto de hoje, iremos falar sobre o aumento do salário mínimo para 2027. O que muda no bolso do brasileiro? O salário mínimo do brasileiro deverá subir dos atuais 1.621 para 1.741 em 2027. A previsão representa um aumento de R$ 120 ou 7,4% e foi apresentada pelo Ministério da Fazenda na preparação do orçamento do próximo ano. O valor, no entanto, ainda não é definitivo e dependerá da inflação acumulada até novembro. À primeira vista, a notícia parece positiva e, para os milhões de brasileiros que recebem salário mínimo ou benefícios vinculados a ele, de fato significa mais dinheiro entrando no orçamento. Mas existe uma segunda face dessa história. O aumento do salário mínimo também aumenta as despesas do governo. Isso acontece porque o piso nacional serve de referência para aposentadorias e pensões do INSS, benefício de prestação continuada, seguro-desemprego, abono salarial, entre outros pagamentos. Segundo estimativas divulgadas pelo governo, cada R$1 de aumento no salário mínimo gera aproximadamente 413 milhões em despesas adicionais. A diferença entre a projeção anterior de 1.717 para a nova de 1.741 pode representar cerca de 9,9 bilhões a mais de despesas obrigatórias em 2027. E é justamente aí que entra uma questão importante para o consumidor. Quando o governo aumenta os seus gastos sem que exista um aumento equivalente de receitas ou de produtividade da economia, cresce a preocupação com o equilíbrio das contas públicas. O mercado passa a avaliar o risco de aumento da dívida e a capacidade do governo de controlar suas despesas. Esse cenário pode influenciar a inflação e principalmente as expectativas para a taxa de juros. É importante deixar claro, não significa que cada aumento do salário mínimo provoca automaticamente uma alta da Selic. A relação é mais indireta. O Banco Central observa as expectativas de inflação da atividade econômica, o comportamento dos preços e também os efeitos da política fiscal. Se o mercado entender que o aumento das despesas públicas está tornando mais difícil controlar a inflação ou estabilizar a dívida, pode exigir juros maiores para financiar o governo e para manter a inflação sob controle. E juros elevados chegam ao consumidor na forma de financiamentos mais caros, crédito mais restrito, parcelas maiores e maior dificuldade para as empresas investirem ou contratarem. Para o brasileiro, o que importa no final das contas não é apenas quanto aparece no contra-cheque. Fatec, é quanto desse dinheiro continua tendo poder de compra depois de pagar o supermercado, aluguel, energia, transporte, impostos e juros. E esse será um dos grandes desafios econômicos de 2027, fazer com que o aumento nominal da renda realmente se transforma em aumento de qualidade de vida, e não apenas em mais um número maior no salário, enquanto o custo de viver no Brasil continuar subindo. Ficamos por aqui, que Deus abençoe a todos e até o nosso próximo assunto.
4: Obrigado, doutor Hanidson, pela sua participação conosco, nos trazendo sempre comentários todas as quartas-feiras pertinentes para nossa programação e a contribuição com o nosso jornalismo. Agora, 12:22, esporte. Cruzeiro e Atlético empataram ontem na primeira das quartas de final da Copa do Brasil. O Cruzeiro fez 1-0 com Arroio em um golaço de fora da área, e o Galo empatou com Renan Lodi em um gol meio sem ângulo, mas uma jogada belíssimamente trabalhada pela equipe atleticana. O jogo de ontem, com este resultado, fez com que, para terça-feira da semana que vem, as duas equipes a persistirem um empate, a decisão vai para os pênaltis, ou seja, não tem vantagem para ninguém. A única vantagem é do Atlético poder jogar em casa, nos seus domínios, na Arena MRV, com mais de 40 mil ingressos vendidos para essa partida na próxima terça-feira, às 9 da noite. Hoje, quarta-feira, a bola rola para dois jogos também das quartas de final da Copa do Brasil. Tem Vasco e Vitória. O jogo acontece às 9:30 da noite no estádio de São Januário, no Rio de Janeiro. E no Nubank Park tem Palmeiras e Santos, sem Neymar. A bola rola também às 9:30 da noite. Amanhã, para fechar a primeira rodada das quartas de final da Copa do Brasil, às 8 da noite, no estádio Beira Rio, em Porto Alegre, tem Internacional e Grêmio. 12:23, 27 graus é a temperatura em Coronel Fabriciano e região metropolitana do Vale do Aço. Jornal em pauta desta quarta-feira. Gente, uma ocorrência de maus tratos contra animais chamou a atenção dos moradores de Coronel Fabriciano. Dois cães foram resgatados em uma situação de extrema crueldade. Tati Souza.
1: Dois cães da raça Pug foram resgatados após uma denúncia de maus tratos no bairro residencial Fazendinha, na cidade de Coronel Fabriciano. Uma mulher responsável pelos animais foi presa em flagrante. O tenente Vinícius falou sobre a situação em entrevista concedida para a nossa reportagem.
12: Uma instituição de proteção animal recebeu uma denúncia de que havia animais, cães, em situação de precariedade, de maus tratos. Diante dessa situação, então, nós acionamos a equipe de zoonose do município de Coronel Fabriciano e também uma equipe de polícia de meio ambiente para verificarmos essa denúncia. Então, os militares do 58º Batalhão, juntamente com a equipe da prefeitura e a Polícia de Meio Ambiente, compareceram até o local dessa denúncia, onde lá eles foram recebidos por uma mulher, proprietária desse imóvel, e lá eles verificaram realmente a situação denunciada. Haviam dois cães da raça Pug, um deles com a situação bastante debilitada, inclusive sem uma das patas traseiras, e um espaço confinado de aproximadamente 1 por 2,5 metros. Também com questões de salubridade muito precárias, com várias fezes, inclusive com sinais de que estavam ali há vários dias. Os animais, eles foram atendidos por um veterinário de uma clínica credenciada pelo município e também por um veterinário da equipe de zoonose do município de Coronel Fabriciano. Esses animais, eles foram, após esse primeiro atendimento, eles foram encaminhados para um hospital conveniado aqui pelo município. E a mulher, ela foi presa por estar praticando maus tratos contra esses animais que estavam em sua posse. Inicialmente, essa denúncia era de que ali funcionava um canil de reprodução e comércio de filhotes de animais. Aí a mulher, indagada sobre isso, ela confirmou realmente que em data anterior ela já comercializou animais, contudo, atualmente ela não exerce mais essa atividade. E que esses animais, eles estavam com alguma doença que ela não sabe informar. Inclusive, ela havia, segundo ela, tinha um terceiro animal que morreu algum tempo antes, acometido por essa mesma doença. Contudo, ela não apresentou nenhum comprovante de que ela estava fazendo tratamento, nenhum atendimento médico, nenhum histórico de atendimento médico veterinário desses animais. A Polícia de Meio Ambiente, ela tomou as providências administrativas com as autuações ambientais, e a Polícia Militar realizou o trabalho de polícia ostensiva, realizando a prisão dela em flagrante delito e conduzindo até a delegacia de polícia judiciária.
1: Para a Rede Educadora de Comunicação, repórter Tati Souza.
4: Obrigado, Tati Souza, agora meio-dia e 27. Para a gente finalizar o jornal, como a repórter Mônica Soares já trouxe a primeira informação sobre o evento que vai acontecer, que é uma iniciativa da corrida Correndo com Cristo, e além de incentivar a prática esportiva, incentiva também um propósito social, com ações voltadas para a comunidade. Mônica Soares volta a conversar com o padre Cristol, trazendo os detalhes dessa corrida, desse evento que vai acontecer. Mônica.
13: A proposta, segundo a organização, vai além da realização de uma prova esportiva. A iniciativa também busca fortalecer a participação da comunidade e contribuir com as famílias atendidas pelas ações sociais. Além da atividade esportiva, padre, qual o impacto a organização espera gerar na comunidade e nas obras sociais da paróquia Cristo Redentor?
3: Mais do que realizar uma corrida, queremos proporcionar um momento de união, solidariedade, fraternidade e participação comunitária. A expectativa é aproximar ainda mais as pessoas, incentivar o cuidado com a saúde e principalmente despertar o espírito de partilha e de atenção aos irmãos que mais precisam. No momento da retirada do kit, recolheremos a doação de alimento não perecível. Os alimentos arrecadados serão destinados às famílias assistidas pela Sociedade de São Vicente de Paulo, os Vicentinos. Assim, a nossa corrida vai muito além dos quilômetros percorridos. É o esporte promovendo saúde e convivência, mas também fortalecendo a solidariedade e o compromisso da nossa comunidade com as famílias que mais necessitam.
13: E como participar da segunda corrida e caminhada da paróquia Cristo Redentor?
3: Para participar é muito simples. As inscrições para o primeiro lote já estão abertas e podem ser feitas pela plataforma Simpla. O acesso ao link está disponível no Instagram da paróquia Cristo Redentor e também pelo QR Code, o cartaz disponível no quadro de aviso nas comunidades e na paróquia. O kit atleta inclui camisa, medalha, fruta, isotônico, sacochila, número do peito. E lembramos que as vagas são limitadas. Então fica o nosso convite a todos. Venha correr ou caminhar conosco na segunda corrida paroquial Cristo Redentor, Correndo com Cristo, no dia 18 de outubro. Será um momento especial de esporte, saúde, fé, solidariedade e confraternização. Esperamos por vocês.
13: Este foi Padre Cristol, pároco da paróquia Cristo Redentor de Ipatinga. A segunda corrida paroquial acontece no dia 18 de outubro em Ipatinga. As inscrições para o primeiro lote estão abertas pela plataforma Simpla, com acesso pelo Instagram da paróquia Cristo Redentor. Para a Rede Educadora de Comunicação, repórter Mônica Soares.
4: Obrigado, Mônica Soares, pela sua participação. E assim, senhoras e senhores, colocamos um ponto final no Jornal em Pauta, edição dessa quarta-feira, hora da gente dividir a rede na 107 FM Playlist 107. 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Na 91,7, Roberto Nogueira comanda o programa Tarde Educadora. Independentemente da sua preferência, continue conosco e tenha todos uma excelente tarde de quarta-feira. Tchau, tchau, vale.
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14: 12:30.
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0: 32.
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5: Durante mais dos 100 anos da história do automóvel, ninguém precisou de SUV nem de picape. O sedã e a perua resolviam perfeitamente. Porém, as fábricas ganham muito mais vendendo SUVs ou picapes. E todos passaram a explicar a repentina necessidade por um SUV ou uma picape. Então, uma enxurrada de SUVs e de picapes. E no Brasil, a picape Toyota Hilux está entre as campeãs de vendas, mesmo que tecnologicamente atrasada, mas é um Toyota. E por isso o caminho óbvio é lançar uma picape Toyota menor que a Hilux para brigar com a Fiat Toro. E já está ficando pronta para lançar em 2027 uma nova picape Toyota baseada na plataforma do SUV Corolla Cross. Bem mais moderna, será híbrida plug-in com tração nas quatro rodas.
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1: No Vale do Aço, 2 horas.
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3: A Caixa Econômica Federal paga nesta quarta-feira a parcela de agosto referente ao Bolsa Família aos beneficiários com número de inscrição social NIS de final 7. Neste mês, quase 20 milhões de famílias serão beneficiadas com valor médio de R$ 678. Os moradores de 186 cidades de 7 estados receberam crédito no último dia 18, independentemente do número do final do NIS. O pagamento unificado beneficiou localidades em situação de emergência ou em estado de calamidade pública. O beneficiário poderá consultar informações sobre as datas de pagamento, o valor do benefício e a composição das parcelas no aplicativo Caixa Tem, usado para acompanhar as contas poupanças digitais dos bancos. Para a Rede Educadora de Comunicação, repórter Tati Souza.
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1: 2:33.
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9: Cruzeiro e Atlético ontem fizeram um jogo de estratégias. O Cruzeiro até que foi melhor em boa parte da partida, fez 1-0, sofreu um empate, poderia ter feito mais, mas também, pelo outro lado, correu alguns riscos. O Galo poderia também ter vencido a partida, ter virado o jogo de ontem. Para terça-feira que vem, tudo em aberto, 50-50, agora não tem favoritismo não. A situação que era para o Cruzeiro um certo favoritismo de jogar a primeira em casa e conseguir uma vantagem, o Galo não deixou com que isso acontecesse. Então, portanto, terça-feira que vem, 50-50 com pressão atleticana para cima do Cruzeiro. Para o 107 Esportes, Matheus Cabral.
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3: 3:01. 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

0: 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CRC 01-7228. 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
1: Gasolina com 32% de etanol? Essa decisão do governo federal, valendo desde o dia 1º de agosto, foi de total irresponsabilidade, pois não foram feitos os testes necessários para se comprovar a viabilidade desta mistura, conforme as exigências da lei do combustível do futuro. As primeiras a sofrer serão as motos que já deixaram de funcionar corretamente com o E30. Em relação aos automóveis, eles com certeza terão o consumo aumentado, pois o etanol tem menor poder energético que a gasolina, e o pior, não se sabe quais serão as consequências a médio ou longo prazo deste 1/3 de etanol, que poderá provocar oxidação em componentes metálicos e mangueiras de borracha, pois seriam necessários testes com pelo menos 6 meses de duração.
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4: A Fundação Aperam Cesita abriu inscrições para um edital que vai apoiar projetos sociais desenvolvidos no Vale do Aço e no Vale do Jequitinhonha. Cada proposta aprovada poderá receber até R$25 mil com prazo de execução de até 9 meses. As iniciativas podem atuar em áreas como educação, meio ambiente, geração de trabalho e renda, cidadania e direitos humanos. No Vale do Aço podem participar organizações sociais sem fins lucrativos localizadas no entorno de Timóteo. Cada instituição poderá apresentar apenas um projeto. As inscrições ficam abertas até 4 de outubro. Antes do encerramento, a Fundação também vai oferecer capacitações para orientar as entidades na elaboração das propostas e na prestação de contas. No Vale do Aço, os encontros estão previstos para os dias 9, 10 e 11 de setembro. O regulamento e os documentos necessários para participar estão disponíveis no site da Aperam. Para a Rede Educadora de Comunicação, repórter Mônica Soares.
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0: 7 FM. 3:32.
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4: O Galo, após empatar o jogo com o Cruzeiro ontem no Mineirão, em 1-1, em uma jogada belíssima trabalhada, construída. Uma jogada que dá aquele direito de o treinador bater no peito e falar assim: eu treinei isso, porque o que ele treinou foi aplicado dentro de campo. O Renan Lodi disse isso ontem na entrevista, que tem até um scout que mora em Portugal, que fez um analista, né, de desempenho, montou uma estratégia, conversou com o treinador, treinaram dessa forma e com isso o Galo chegou em um gol, numa jogada muito trabalhada. É claro, contrapartida, o Cruzeiro também fez um golaço com Arruio de fora da área. O Galo agora se prepara pro jogo dentro de casa, sábado, pelo Campeonato Brasileiro contra o Vitória. Para o 107 Esportes, Matheus Cabral.
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3: 4:03. 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
7: A Caixa Econômica Federal paga nesta quarta-feira a parcela de agosto referente ao Bolsa Família aos beneficiários com número de inscrição social NIS de final 7. Neste mês, quase 20 milhões de famílias serão beneficiadas com valor médio de R$ 678. Os moradores de 186 cidades de 7 estados receberam crédito no último dia 18, independentemente do número do final do NIS. O pagamento unificado beneficiou localidades em situação de emergência ou em estado de calamidade pública. O beneficiário poderá consultar informações sobre as datas de pagamento, o valor do benefício e a composição das parcelas no aplicativo Caixa Tem, usado para acompanhar as contas poupanças digitais dos bancos. Para a Rede Educadora de Comunicação, repórter Tati Souza.
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0: 4:32.
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6: Para o Cruzeiro, o clássico e o resultado não surtiram muito efeito nas pretensões cruzeirenses, que era melhor obter uma vantagem, que fosse mínima, por 1-0, mas jogar terça-feira fora de casa, com um ambiente completamente hostil, a Arena MRV estará lotada para o jogo decisivo que vale vaga na semifinal da Copa do Brasil. O Galo conseguiu igualar o que tinha de favoritismo do Cruzeiro, agora tá 50-50. É claro, quem vencer se classifica, persistir o empate, a decisão será nos pênaltis, mas o Atlético mostrou ontem que vai marcar e sabe marcar. Porém, para terça-feira que vem, a estratégia será diferente. O Atlético vai ter que sair mais pro jogo por jogar em casa. E ao Cruzeiro, vai jogar no contra-ataque? Vai marcar sob pressão? Enfim, só sei que tá aberto e será um grande jogo terça-feira que vem. Para o 107 Esportes, Matheus Cabral.
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1: 4:57.
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4: Boa tarde a quem acompanha a Rede Educadora de Comunicação. Vamos então aos destaques do nosso portal nesta quarta-feira. Na economia, a Justiça do Rio de Janeiro decretou a falência da Oi pela segunda vez em menos de um ano. A empresa acumula uma dívida estimada em mais de 44 bilhões de reais, com cerca de 164 mil credores. Agora, a discussão envolve o patrimônio remanescente e o pagamento aos credores. A decisão ainda não detalha impactos imediatos nos serviços aos clientes. Aqui em Ipatinga, moradores de diversos bairros relataram um mau cheiro desde a madrugada desta quarta-feira. Procuradas pela reportagem, a Uzi Minas e a Cenibra informaram que fizeram verificações nos processos industriais e nos sistemas de monitoramento. Segundo as empresas, não foram identificados desvios ou ocorrências fora dos padrões normais de operação que expliquem esses relatos. A Uzi Minas afirmou que sua central de monitoramento não registrou evento vindo do centro industrial. A Cenibra também informou que fez verificações imediatas. A origem do mau cheiro ainda não foi confirmada. E para a gente encerrar, em Coronel Fabriciano, a Associação Solidariedade Brasil Togo abriu vagas gratuitas para oficinas de inclusão digital destinadas a pessoas com 60 anos ou mais. O projeto 60+.net2 ensina o uso do celular, aplicativos, internet, redes sociais e também serviços digitais. Os participantes também recebem orientações para fazer compras online com mais segurança e evitar os temidos golpes virtuais. As inscrições devem ser feitas presencialmente na sede da SBT, que fica na Avenida Rubens Siqueira Maia, número 644, no centro de Coronel Fabriciano. O atendimento ocorre de segunda a quinta, das 9 às 11 da manhã. As vagas são limitadas. Outras informações e todos os detalhes você confere no nosso portal educadoramg.com.br. Acesse e acompanhe as notícias da nossa região. Para a Rede Educadora de Comunicação, repórter Felipe Machado.
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6: Eu estou recebendo aqui hoje o Itaécio Machado, ele que é do grupo Conecta, um grupo grande aqui, um orgulho da gente ter uma empresa desse tamanho, desse porte, que faz um trabalho tão relevante para o nosso Brasil, localizado aqui no Vale do Aço, né? Então, a gente está recebendo aqui Itaécio Machado, que também atualmente está como secretário de Desenvolvimento Econômico e de Turismo do município de Timóteo. Quero até aproveitar e mandar um abraço lá pro capitão Vitor, pro Marcelo, que estão à frente aí do nosso município. Eu que sou nascido e criado em Timóteo, então um grande abraço aí pro capitão Vitor. Mas hoje, Thaís, nós estamos aqui para falar do grupo Conecta, porque eu confesso que até pouco tempo atrás eu não conhecia o grupo Conecta e não sabia da relevância dele até no cenário nacional do trabalho que vocês têm feito lá. Mas no primeiro bloco, a gente sempre faz a mesma pergunta, Itaécio. Muito obrigado pela sua presença, que finalmente deu pra gente acertar a nossa agenda aqui. E a

0: pergunta sempre do nosso primeiro bloco é: quem é Itaécio Machado?
1: É, fazendo uma pequena correção aí, Itaécio Marinho.
0: Marinho? É, Marinho. Nossa, Marinho. Eu tô falando Machado aqui, rapaz. É. Machado não, sou eu, poxa. Desculpa, Itaécio.
1: Não, tranquilo, sem problema. Eu sou daqui, natural aqui de Timóteo, no Vale do Aço, né? Aos 18 anos eu fui morar fora para começar nas minhas primeiras obras industriais no Brasil e não parei mais, né? Então dei continuidade aí nas montagens industriais, tive a oportunidade também de realizar obras industriais nos Estados Unidos, no estado da Louisiana.
0: É mesmo? Você já esteve lá nos Estados Unidos?
1: Tive, pela Toyo. Nós fizemos uma planta de etileno e eu tive a oportunidade de morar um ano e meio nos Estados Unidos. E quando eu retorno para o Brasil, eu inicio aí no Grupo Conecta. Nós começamos aí na época num contrato offshore, numa plataforma FPSO P74.
0: Peraí, o que que é offshore? Só pra galera entender. Hoje eu sei, mas o que que é offshore? Isso,
1: offshore, né? É uma sigla, né? Em inglês, né? Nós temos onshore, que é na costa, e onshore fora da costa, né? Então, entendi. São atividades que você executa fora da costa, no caso da plataforma FPSO, que nós executamos uma atividade no pré-sal, né?
0: E fica quanto de distância da costa?
1: Em média, essas plataformas FPSOs, elas ficam em torno de 170 quilômetros da costa brasileira.
0: E vai para lá de quê?
1: Helicóptero.
0: Helicóptero?
1: As FPSOs, a grande maioria, você vai de helicóptero.
0: Entendi. E como é que você entrou nesse mundo, Itaías? Porque você tá aqui no interior de Minas Gerais, em Timóteo, e como é que você foi parar de Timóteo a 170 quilômetros da costa brasileira?
1: Meu pai, né, ele é desse segmento industrial, ele é natural do Rio Grande do Norte. E na década de 80 ele veio trabalhar aqui no município, né? Na antiga Cesita, em uma das obras da antiga Cesita aqui de ampliação. Ele conheceu minha mãe, né? Eu nasci, fui criado aqui. E aos 18 anos ele me ofertou uma oportunidade, comecei de ajudante. Comecei ali no chão de fábrica de ajudante na fabricação de tubulação, numa obra aqui na Cenibra.
0: Certo.
1: Da Cenibra eu fui para o Polo Petroquímico de Camaçari, na Bahia, e tomei gosto pela atividade industrial, pela engenharia industrial. E aí iniciei, na época, um curso técnico de mecânica industrial, logo na sequência, engenharia mecânica. Fui tomando gosto, fazendo cursos de traçado, caldeiraria, depois fazendo cursos de gestão. E graças ao bom Deus aí, com muito trabalho aí, dedicação, perseverança, resiliência, fomos aí desbravando aí esse Brasil aí, já estamos atuando aí em cerca de 20 estados do Brasil aí nas atividades onshore e offshore de construção e montagem de engenharia industrial.
0: Que bacana, cara. E exatamente o que que vocês fazem assim? O que que vocês constroem, montam nessas plataformas?
1: Atividade do Grupo Conecta, né? Atividade principal são obras de montagem industrial. Então, tubulações industriais, vasos de pressão, estruturas metálicas, atividades de jateamento e pintura, comissionamento de plantas, testes hidrostáticos, testes pneumáticos, e diversas outras atividades aí dentro do segmento industrial. A gente também no grupo tem um braço de locação, locação de ferramentas especiais, locação de caminhão MUC, locação de equipamentos de bonde strand, é uma tecnologia de tubulações para trabalhar com água salgada, né? Que faz a captação da água salgada. Então hoje, nesse segmento mesmo, nós somos a única GSN da norte-americana NOV no Brasil. GSN significa Global Service Network. E nós, todas as atividades nesse material, embarcações no Brasil, nós executamos para esse nosso cliente americano.
0: E o que que é feito em Timóteo exatamente assim? O que que é produzido aqui? O que que vocês levam daqui para as plataformas?
1: Em Timóteo aqui, né, por eu ser timotense, né, ter esse sentimento de pertencimento aqui, né, à nossa região, a todo o Vale do Aço, nós temos escritórios administrativos aqui, nós temos dois escritórios administrativos. E daqui parte algumas operações nossas, como propostas, orçamentos, atividades de planejamento. E sempre também nós trazemos diversos serviços de fabricação, porque o nosso know-how é mais montagem, porém em diversas oportunidades aí aparecem atividades de fabricação e nós terceirizamos para as empresas da região e acompanhamos essas atividades aqui de fabricação.
0: Entendi. Taécio, você, e Taécio Marinho, né? Você, assim como eu, deve ser muito tentado receber propostas para mudar daqui. Eu já ouvi falar assim, Ronan, se você estivesse em São Paulo, se você estivesse em BH e tudo, você falou da paixão por Timóteo, assim, né? Como é que equilibra essa vida de família com um grupo Conecta tão grande, morando no interior de Minas Gerais? Como é que é feito isso hoje em dia para você?
1: Nós temos aí um amor, um carinho, né? Quando nós temos raiz aqui, eu particularmente, você, nascemos aqui, né? Fomos criados aqui. Hoje em dia, eu, graças ao bom Deus aí, né? Nós formamos alguns profissionais, nós temos bons diretores, bons gestores, bons colaboradores, né? Em diversas funções que nos ajudam diariamente, né? Porque ninguém faz nada sozinho na operação da empresa. Então, graças a Deus também a minha parte familiar, tenho uma esposa que me ajuda bastante, que sempre me apoiou nas decisões, em tudo que eu realizei. Tenho minhas duas filhas, mandar um abraço para as duas aí, a mais velha, Marisa Adora, e a mais nova, Yasmin.
0: Qual a idade delas?
1: A Marisa Adora tem 18 anos, está no segundo período já de medicina.
0: Que bacana.
1: Aqui. E a Yasmin vai fazer 7. São minhas duas filhas aí, minhas duas bênçãos, né?
0: Então a gente tá parecido, a Babi, minha filha também, 18 anos, e a Mariana, minha filha, 7 anos. Então nós fizemos até o mesmo intervalo aí, Taécio. Legal. Taécio, eu vou precisar chamar um intervalo aqui, rapidinho. Você que tá nos ouvindo aí, não saia daí, que daqui a pouco a gente volta com o segundo bloco do programa Caminhos do Empreendedor, e a gente vai falar mais do Grupo Conecta, qual que é o tamanho desse grupo. O Taécio já falou aqui que tá presente em 20 estados do Brasil. Então, você já está acostumado, nosso intervalo é rapidinho. Não saia daí que daqui a pouco a gente volta com o segundo bloco do programa Caminhos do Empreendedor.
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0: É, a gente está esse mês comemorando 4 anos do programa Caminhos do Empreendedor aqui. Quero mandar um abraço para toda a nossa audiência aí, que já faz 4 anos que nos atura aqui e tudo. Hoje eu estou recebendo Itaécio Marinho, que é do grupo Conecta, e atua numa área que, para aqui na nossa região, é extremamente diferente, né? Assim, a gente está falando de atuar em plataformas a 140, 170 quilômetros de distância da costa e tudo. Itaécio, no primeiro bloco a gente falou quem que é o Itaécio Marinho aí e tudo, e falamos um pouco do Grupo Conecta. E aí a galera tá querendo saber aqui, já tem até mensagem no WhatsApp, assim, o que que é exatamente o Grupo Conecta, o que que faz, quantos funcionários tem, você falou que tem diretores, fala um pouquinho aí do Grupo Conecta pra gente, fazer um favor.
1: Ronan, o Grupo Conecta, né? Nós somos 5 empresas hoje, e nós temos escritórios em São Paulo, localizado no Morumbi, no Rio de Janeiro, no Recreio dos Bandeirantes, e agora abrimos uma filial em 3 Lagoas, no Mato Grosso do Sul, para poder atender as atividades da região na retomada de uma planta importantíssima da Petrobras para o agronegócio brasileiro, que é a unidade fertilizantes de nitrogenados.
0: Uhum.
1: E temos operações aí em vários estados, né? Sempre nós estamos aí contratando, né, colaboradores, porque nossas atividades é atividades de construção e montagem. Então nós temos ali o início da a gente chama curva de banheiro, que você começa com um determinado efetivo mais tímido, menor, à medida que as atividades, o cronograma da obra vai aumentando, você vai contratando mais colaboradores, e à medida que vai finalizando, você vai descendo ali a curva da banheira, né? Mas nós executamos atividade de construção, montagem industrial, manutenção eletromecânica, reparos navais. Essa semana mesmo a gente está atuando num navio da Grécia.
0: É mesmo?
1: Um petroleiro que está docado no estaleiro Renave. Aí nós estamos com um time nosso.
0: E faz o que ali naquele petroleiro, o Grupo Conecta?
1: Nesse específico, né, nós estamos atuando no sistema de lastro, né? Que é o sistema de lastro? Sistema de lastro é que faz o controle ali da questão do navio ali, os tanques de lastro que trabalham com água, que você tem o calado do navio. E aí nós atuamos ali nas tubulações industriais, que é de FRP, que é de Bond Strange, uma tecnologia aí do nosso cliente, da norte-americana NOV. Então nós reparamos, né, esse navio, ele veio pro Brasil aqui para carregar petróleo e levar para a Europa, e nessa viagem houve um dano nesse sistema de lastro. E aí nós estamos lá substituindo esse sistema de lastro, colocando um novo sistema, novo de FRP, atuando lá com nossos profissionais, né?
0: Oi, Thaís, eu vou fazendo perguntas de leigo, até porque eu sou leigo, e pra galera nossa aqui ouvir, que acredito que a maioria dos moradores do Vale do Aço é leigo nesse assunto. O petroleiro sai lá da Europa, vem para cá, acontece alguma coisa que dá um defeito no sistema de lastro. Como é que ele chega no Grupo Conecta? Assim, manda um WhatsApp?
1: Nós somos GSN da NOV, né? Uhum. Global Service Network. Então, nesse caso específico, eles entram em contato com a NOV.
0: Uhum.
1: E solicita a NOV quem é a empresa especialista naquele país.
0: Entendi.
1: Naquele determinado produto. Então, como nós temos a certificação, somos a única empresa do Brasil que tem essa certificação, e nós atuamos para a NOV nos liga com esse cliente e a gente começa a atuar com as demandas de propostas, orçamentos, e avançando na execução das atividades. E logo depois, né, eles já conhecem o nosso trabalho, aí a ligação é direta, é um petroleiro indicando para outro petroleiro, porque toda essa galera aí se conversa, se comunica, né? Estão sempre no mesmo setor. E também nós fazemos hoje um grande investimento, nós temos uma agência de marketing em São Paulo, né? Muito importante, né? Nós trabalharmos aí, nós temos uma agência que chama Follow Up, em São Paulo, que atua para nós aí também, colocando a nossa marca em evidência, fazendo trabalhos aí com IA, né? Hoje tem muita questão do IA e trabalhos com tráfegos pagos, com nossas apresentações técnicas, para ajudar nós temos um alcance maior, né? Mas também nós pegamos aí um determinado nome, respeito nesse segmento, pelo comprometimento com os nossos clientes, com nossos colaboradores, com nossos fornecedores, né? Então, graças a Deus aí, a gente tem atuado bastante aí no Brasil aí.
0: Muito legal. E você falou aí de colaboradores, atualmente eu sei que varia dependendo da quantidade, do tamanho das obras. O Grupo Conecta com quantos colaboradores, mais ou menos?
1: Hoje, em média, deve ter cerca de 300 colaboradores, mas já chegamos a ter muito mais, né? Como eu falei aqui, à medida que você tem mais obras, você é como construir um prédio, né? A parte da fundação, que são menos pessoas, começa a parte estrutural, você aumenta o efetivo, vai para o acabamento. Quando está no fim daquela construção, você diminui o efetivo, né? Então, nós também executamos aí grandes paradas, né? Então, alterna bastante nessa questão para nós que somos empreiteiras, que trabalhamos com obras industriais, né?
0: Entendi. E a forma de contratação, a maioria dos serviços que você pega é pro setor privado, não é isso?
1: É privado. Hoje o Grupo Conecta, ele só atua pro setor privado, né? Hoje, na Petrobras mesmo, você tem alguns portais, o principal dele é o Petronet, né? Onde você acompanha toda a documentação técnica, participa dos bids, das licitações, em outros clientes, né? Como o Grupo de Minas, né? Que tem a Térnio, tem a Exiros, Tenares, você atua pelo portal da Exiros. Alguns outros clientes já é diretamente, já te envia a oportunidade por e-mail. Nós fazemos lá os orçamentos, a proposta, trabalhamos nos índices e enviamos as propostas. Então, no privado funciona dessa forma.
0: E hoje, quais? A gente está falando de muito sucesso aí da história da Conecta. E hoje em dia, quais são as maiores dificuldades para atuar nessa área? É logística, é mão de obra? Imagino que você precisa de uma mão de obra muito especializada, muito específica, né, Itaes? Quais são os desafios para atuar nessa área, Itaes?
1: O grande desafio hoje, né, nessa área, eu acredito que para grande parte dos empreendedores brasileiros, é mão de obra, né? A nossa mão de obra é uma mão de obra que a gente chama, né, até o nosso termo que nós utilizamos, a mão de obra do trecho, né? São pessoas que são acostumadas aí, a gente brinca de correr trecho, né? Então nós temos colaboradores aí de diversos estados do Brasil, com essa mão de obra que tem essa particularidade, né? Mas eu acredito que o grande desafio é a mão de obra. Nós precisamos cada vez mais atuar aí para formar mais mão de obra. Nós estamos vendo aí, né, algumas profissões que existiam na época do meu pai, do seu pai, que estão acabando, né, que não está mais formando esses profissionais. Vou te dar um exemplo: recentemente, uma obra nossa no Maranhão, numa termoelétrica em Santo Antônio dos Lopes, uma profissão, né, funileiro traçador, que trabalha ali com funilaria para isolamento térmico de tubulações e equipamentos. O nosso colaborador mais novo nessa função devia ter 50 anos de idade.
0: Olha.
1: Então, não que não tenham colaboradores mais novos, mas o índice, o número caiu bastante, não é mais igual era antigamente, então nós temos trabalhado aí em conjunto com várias instituições de ensino, buscando aí, né, políticas públicas também para poder melhorar esse quesito aí da mão de obra no Brasil, né?
0: Uhum.
1: A gente sabe também que tem outros fatores, né? Que a taxa de natalidade
0: deu
1: uma diminuída, a gente falava aqui há pouco, né? Que eu tenho duas filhas, você tem duas filhas, o meu avô mesmo, pai da minha mãe, teve 13, a minha mãe já teve 5, eu já tenho só 2, então a gente sabe também que são vários fatores, né? Então, acredito que hoje o caminho crítico é a mão de obra que, né, acho que deu uma diminuída. Muita gente também migrou para outras áreas,
0: né?
1: Outras áreas também que não existiam, que hoje existem também. Então, mas nós temos que aí dar continuidade, né? Nós temos também, né, eu sou a favor bastante aí que a gente tem que dar condições melhores também para os colaboradores.
0: Sim.
1: Nós temos que investir nos colaboradores também, porque eles são o elo principal, né, da corrente ali do empreendedorismo, né?
0: Com certeza. E a gente tava falando de IA e agurinha mesmo, nessa área que você atua, muita tecnologia embarcada também, muita coisa evoluiu, ou quando a gente fala de soldador, é aquele mesmo equipamento, é aquele mesmo cara de antigamente? É possível evoluir muito na tecnologia nessa área que você atua aí, Thaís?
1: Hoje, esses trabalhos específicos aí, né, de soldadores, de
0: funilaria,
1: de tubulações industriais, já existem, né, tecnologias, né, nós temos aí já no mercado máquinas automatizadas, né, máquinas orbitais, que nós chamamos, mas que ainda depende bastante, né, do operador, do soldador.
0: Uhum.
1: Mas a tecnologia, ela veio para poder apoiar, para poder ajudar, principalmente na fabricação, né? Eu acredito que na fabricação, por você estar num chão de fábrica,
0: uhum,
1: então a automatização, ela é mais fácil, ela é mais tranquila. Já no campo, na obra industrial, ela é mais complexa, porque uma máquina dessa geralmente um pouco maior para você subir com ela num andaime,
0: para
1: você trabalhar em determinadas
0: levar para plataforma,
1: é mais complexo. Só que nós temos já máquinas menores também que já apoiam, né, na produtividade, no índice, mas ainda com o apoio dos operadores, dos soldadores.
0: Ah, muito bom. Beleza. Bom, então é isso, eu preciso chamar o intervalo aqui, a gente já está indo para o nosso segundo intervalo do programa Caminhos do Empreendedor. Você que está nos ouvindo aí, tá vendo? Mesmo para empresas maiores, tipo o Grupo Conecta, o desafio é o colaborador. Eu fico vendo, Itaís, já tem alguns comércios, padarias e tudo, que antigamente pregava um papel lá na entrada assim: estamos contratando e tal, precisa-se de padreiro, precisa de pedreiro, precisa-se disso e daquilo. Agora a placa já é permanente, já mandaram fazer de acrílico, já que já fica permanente, estamos constantemente contratando. É um baita desafio mesmo. Você que está nos ouvindo aí, não saia daí que daqui a pouco eu volto com o nosso terceiro bloco do programa Caminhos do Empreendedor.
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8: 5:28.
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0: está recebendo aqui Taécio Marinho, do Grupo Conecta. A gente estava aqui durante o intervalo conversando sobre algumas curiosidades. Tem o Vitor aqui, lá de Timóteo, está perguntando aqui, Taécio, qual a obra mais distante que você já pegou? Qual que foi a mais longe e como é que faz para chegar lá? Saindo de Timóteo, como é que é a logística para sair de Timóteo e chegar nessas obras?
1: Eu acredito, né, que a obra mais distante, assim, né, no território nacional, acredito que foi a obra que nós as obras, né, que nós executamos no estado de Roraima.
0: Roraima?
1: No estado de Roraima, a 1 hora da Venezuela e a 1 hora da Guiana, da Guiana Inglesa. Então nós fomos contratados para trabalhar em 3 termoelétricas no estado. Chegamos a ter lá cerca de 600 colaboradores.
0: Nossa!
1: E contratamos muito venezuelanos.
0: É mesmo?
1: Principalmente naquela crise de imigração no estado de Roraima. Na época, iniciamos lá na época da pandemia. Então era muito desafiador porque não tinha voos para Boa Vista, para a capital. Os voos você pegava para Manaus.
0: Nossa!
1: E de Manaus você pega. Nós pegávamos o ônibus, né? No caso, nós, os colaboradores, para a capital, para Boa Vista, que dá algo em torno de 12, 13 horas de viagem de ônibus. É o que se gasta daqui até São Paulo. E nessa viagem de ônibus você tinha mais ou menos aqui, se não me foge a memória, eu acho que 200 quilômetros dentro da reserva indígena, né?
0: Uma
1: reserva,
0: 200 quilômetros dentro de uma reserva indígena?
1: Da reserva indígena, que é essa BR de Manaus até Boa Vista, né? Amazonas, Roraima. E o desafio maior é questão de logística, né? Porque é praticamente impossível você chegar via estradas em Roraima, né?
0: Uhum.
1: E para você chegar via estradas, você tem que ir para Porto Velho, em Rondônia, de Porto Velho ir para Manaus. Só que a estrada é péssima, né? É estrada de chão, buraco.
0: 381 para lá é inviável. Paraíso.
1: É inviável. Então nós levávamos caminhão muque, materiais até Santarém, no Pará. E de Santarém, no Pará, são 3 dias de balsa, né? A gente fala subir no rio ou descendo, né? Então são 3 dias, né, de viagem ali, se o rio tiver cheio, se o rio tiver baixo, chega a gastar 4 a 5 dias as balsas, né? Então, para você ir de Santarém até Manaus, de balsa, os rios, e aí lá sim, de Manaus até Boa Vista, até onde nós executávamos trabalho lá em Bonfim, Cantar, aí via terrestre, aí tem BR, mas um trecho não muito bom, que é dentro da reserva indígena.
0: E aí se chove, piora tudo.
1: Não, se chove, piora tudo. Em uma das termoelétricas que nós executamos lá, que nós trabalhamos, nós tínhamos cerca de 40 quilômetros de estrada de chão e lá o estado, né, é uma região tropical, tá na linha do Equador, então tinha dia que nós tínhamos que fazer tecnicamente mesmo rali.
0: É mesmo?
1: Então atolava vários carros, a gente tinha que estar puxando, atolava ônibus, atolava caminhões que estavam levando equipamentos para obra. Então, um grande desafio, né? Então, o Brasil tem muito essas extremas aí, né?
0: Eu costumo dizer que existem vários Brasis dentro do nosso Brasil, né, cara? Às vezes a gente tá aqui, não uma crítica, assim, mas às vezes a gente tá aqui no Vale do Aço, numa bolha, a gente acha normal ir de uma cidade para outra, tá tudo asfaltado, que não sei o que e tudo, mas existem realidades muito diferentes, né? Uma vez eu fui prestar um serviço lá em Cacoal, em Rondônia também. Cara, mesmo de avião, é quase que um dia entre conexão, aeroporto e tal, quase que um dia para você chegar lá do outro lado, para chegar lá em Rondônia. E tem peculiaridades, né? Assim, por exemplo, tem lá no Mato Grosso, lá em Rondônia também, um dos perigos que tinha na BR é a quantidade de soja que cai no asfalto, e aí a gente tem que andar um pouco mais devagar, porque chega a deslizar mesmo de tanta soja que cai dos caminhões e tudo. Muitas vezes a gente, um dia eu quase perdi o voo voltando de lá por causa de manifestação indígena, os índios tinham bloqueado a BR lá para poder, e a manifestação era entre uma tribo e outra.
1: Sim.
0: E aí às vezes a gente tá aqui no Vale do Aço e não imagina que ainda existe essa questão de uma tribo e outra indígena estarem ali manifestando uma contra a outra, né? É muito Brasil, né?
1: Não, o Brasil é como você falou, né? Nós somos aqui um país muito grande, né? Vários estados, né? Várias culturas, várias regiões, e cada um com suas particularidades, né? Com seus desafios, né? Mas o mais gratificante é esse povo que a gente tem aí, que apesar das adversidades aí, eles continuam aí, né?
0: Isso aí.
1: Resilientes.
0: É. Ô Itaécio, a gente prometeu aqui, e a nossa audiência fica aqui no nosso pé aqui, ó, o seu Sebastião tá falando aqui, Ronan, meu filho tá nos ouvindo aqui, você prometeu no final do segundo bloco que ia falar sobre dicas para empreendedores e tudo. Itaécio, você que atua num ramo bem diferente do que a gente vê aqui no Vale do Aço, muitos perrengues para empreender, logística, mão de obra, questões jurídicas, tributárias, o Brasil realmente não é para amador, né? Se você que já empreende, o Grupo Conecta tem quantos anos já, Taes?
1: O Grupo Conecta tem 8 anos, completamos agora.
0: É.
1: Estamos de aniversário, completamos 8 anos.
0: Cresceu rápido, né, Taes?
1: Crescemos, né? Crescemos aí, né? Com a responsabilidade fiscal, tributária, importantíssima.
0: Uhum.
1: Responsabilidade social. E estamos aí, né? Nessa economia brasileira de altos e baixos, né? Mas faz parte, né?
0: É. E o que você não ouviu lá no seu começo da sua jornada empreendedora que você gostaria de ter ouvido, ou que você falaria aqui pro filho do seu Sebastião que tá querendo empreender?
1: Eu no meu início, né? Infelizmente, muitas pessoas acreditam que não é possível, né?
0: Uhum.
1: Então, eu acredito que de bastante pessoas próximas faltou um incentivo, vai que vai dar certo.
0: Então,
1: o filho do seu Sebastião quer empreender, ele começa a fazer um planejamento físico, financeiro, estuda o negócio, vê como o negócio está, e se é a vontade dele, que ele se dedica, que ele tenha fé, que ele tenha resiliência, persistência, que não deixe ninguém falar que não é possível. Porque se você coloca no seu coração, na sua mente, trabalhe ali com sempre com respeito, né? Sempre com integridade, que as coisas vão acontecer.
0: Isso aí. Então, eu tenho dito, Itaécio, que estão gourmetizando muito o empreendedorismo, assim, tem que ficar milionário antes dos 30, trabalhe com o que gosta e nunca mais vai precisar de trabalhar, várias frases desse jeito aí, o cara abre uma lojinha pequenininha, já coloca lá no Instagram, founder, CEO da loja tal, que não sei o quê, já fica com pressa de alcançar o sucesso, mas boa parte do sucesso exige constância e exige o processo chato, né, Itaí? Assim, o que diferencia o empreendedor de sucesso para aquele que não vai ter sucesso é justamente a disposição para fazer o que tem que ser feito, porque fazer o que gosta todo mundo faz, né, Itaís?
1: Empreender, né? Empreender, você sofre pressão, né?
0: Uhum.
1: Você é quem mais sofre pressão.
0: É.
1: Às vezes você chega ali meia-noite, você tá preocupado com a folha de pagamento que vai ocorrer no dia seguinte, 2 dias seguintes. Então você tem que saber também que existe o negócio, mas você é um trabalhador dentro do negócio, para o negócio acontecer.
0: Isso aí.
1: Você não é ali só um mero sócio ou um mero empreendedor e não pode achar que tudo vai dar certo se você não tiver atuação. E no início, você é quem mais trabalha, né? Eu lembro no início do Grupo Conecta, eu era um motorista. Eu ajudava no RH.
0: Desatolava caminhão,
1: ajudava na produção. No início, eu mesmo era o supervisor, coordenador, gerente. Muitas das vezes até apoiava na execução.
0: Uhum.
1: Começamos bem pequenos, começamos com dois colaboradores que sou muito grato, que sempre me ajudaram, continuam comigo ainda. Mandar um abraço para eles. Um é maranhense, da Leão Lima, o outro é Everton Bruno, que é baiano. O Maicon também, que é um outro braço direito nosso também aí, que tá agora no Mato Grosso. Então, você tem que trabalhar, né? Você tem que fazer acontecer, né? Eu brinco muito até com alguns amigos meus, que é melhor você ter um CPF pobre e um CNPJ rico.
0: Aham.
1: Você também não pode confundir, não pode misturar as coisas.
0: Né? Isso aí.
1: Pode achar que aquele faturamento da sua empresa, aquilo vai fazer parte do seu CPF, da sua pessoa física.
0: Uhum.
1: Você não pode misturar. Então, nos primeiros anos, nos primeiros momentos, você precisa fortalecer o CNPJ e também controlar os seus custos na pessoa física, né?
0: Nossa, excelente dica. Eu tô até separei uma lista aqui, Taesso, de a ordem de quem recebe o dinheiro primeiro na sua empresa. Em primeiro lugar, eu coloquei o governo, impostos.
1: Com certeza, é o sócio.
0: Segundo lugar, o banco, as taxas, os empréstimos, financiamento e tal. Depois, o dono do imóvel onde é o seu negócio e tudo, que é o aluguel. Depois, funcionário. Depois, fornecedor, que são os boletos que a gente tem que pagar, porque você tem fornecedores também e tudo. E na última linha de recebimento, o dono. Se sobrar, o dono recebe. E é realmente uma. Isso é isso que você falou, Itaécio. É uma tentação, né? Eu sou prestador de serviço. Aí às vezes eu fecho um contrato grande e tudo, que não sei o quê. E aí eu vejo aquele dinheiro entrando lá dentro do caixa da minha empresa, falo, vou viajar, vou trocar de carro, vou quitar minha casa e tudo. Mas a gente tem que lembrar também, uma coisa que eu costumo falar muito, Itaécio, é o seguinte: uma certeza que a gente tem no mercado é a mudança. Amanhã vai ser diferente de hoje. Amanhã o petróleo vai estar diferente. Amanhã, infelizmente, vai começar uma guerra. Outra guerra vai acabar. Amanhã o dólar vai estar mais alto, vai estar mais baixo. Ano que vem já trocou de presidente ou manteve o mesmo. Não estou aqui querendo entrar nesse negócio e tudo. A única certeza que a gente tem no mercado é a mudança.
1: Sim.
0: Então a gente tem que estar muito atento as mudanças e se preparar para elas, inclusive ter uma reserva financeira, porque tem meses de alta, tem meses de baixa, é assim ou não é?
1: Não, com certeza, né? E pegando um gancho no que você falou ali, às vezes você emite uma nota de 1 milhão.
0: É.
1: Mas daquele 1 milhão, você vai ter um resultado de 3%.
0: Exatamente.
1: 5%. Se tudo ocorrer muito bem, se o cliente não te atrasar pagamento,
0: uhum,
1: você não entrar no custo financeiro, se você receber dentro do prazo, uhum, correto. Então, uma dica aí, né? Porque o dinheiro da empresa é o dinheiro da empresa, você não pode confundir, né? Então, empreendedorismo, as mudanças ocorrem toda hora. Tem hora que nós estamos atuando num segmento aí de petróleo e gás, vem uma decisão que nem é do nosso país,
0: uhum,
1: uma geopolítica, uma questão igual, nós não tivemos impactos aqui, mas a guerra da Ucrânia, né, impactou em diversos países aí.
0: O Irã também, no Estreito de Hormuz lá e isso, tudo, impacta isso muito, né?
1: Então, as nossas, vou colocar próximo a nós aqui, a Perãos e Minas, às vezes aqui a entrada do aço chinês prejudica bastante as nossas siderúrgicas e travam investimentos aqui.
0: Isso mesmo.
1: No nosso país.
0: Bom, eu vou ter que chamar o nosso último intervalo. Você que está nos ouvindo aí, não saia daí, porque daqui a pouco a gente volta com o Itaécio Marinho falando sobre empreendedorismo, mercado de trabalho, economia. Então não saia daí, que daqui a pouco a gente volta com o último bloco do programa Caminhos do Empreendedor. Caminhos.

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1: Quais são as picapes médias mais vendidas do Brasil? Hilux da Toyota, Ranger da Ford, S10 da GM. A Hilux, depois de 5 anos de liderança, perdeu o topo do pódio para a Ford Ranger. E a S10, que também já foi líder, está em terceiro lugar. A liderança da Ford Ranger foi uma consequência natural dela estar muito à frente da Hilux, que ficou obsoleta em termos tecnológicos. Mas a Toyota não está muito preocupada, pois já está pronta na Argentina, onde é fabricada, uma novíssima Hilux, diesel, híbrida e elétrica. E aliás, os japoneses até esnobam, pois a nova Hilux terá inclusive uma versão com motor a biometano.
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3: E tá, Écio, como você já não tivesse vários desafios no grupo Conecta, sua vida provavelmente estava muito tranquila, você resolveu se enveredar no ramo público também. Eu falei aqui no começo do nosso programa que atualmente você está como secretário de desenvolvimento econômico e de turismo na prefeitura municipal de Timóteo. Que te fez ir? Porque você até falou que o Grupo Conecta não atua na área pública e tudo, mas o Itaécio foi para lá. Eu tive a experiência, uma breve experiência no mandato tampão ali na prefeitura de Timóteo, de estar na secretaria de planejamento. Cara, a gente que é empresário, quando a gente vai para o setor público, a gente estranha demais os prazos, as burocracias, a forma de tomar a decisão, o que que influencia, são fatores totalmente diferentes. Tem dinheiro que você falou que no mercado privado, aí você deu uma dica de cuidar do dinheiro da empresa e cuidar do dinheiro da pessoa física. Lá tem verbas carimbadas da saúde, da educação, enfim, que não dá para mexer, da iluminação pública. E o empresário, Itaécio, eu tive acesso essa semana, o empresário, ele tem se interessado cada vez mais nessa área de gestão pública. Por que que eu falo isso? A gente tem mais de 20 mil candidatos para a próxima eleição, entre presidentes, governadores, deputados, senadores e tudo. E a maioria registrou lá, a maioria disparado são empresários. Uma pergunta: o que te motivou? Você já falou que você é apaixonado por Timóteo, nascido e criado em Timóteo. O que te motivou a aceitar esse desafio aí, Taécio?
4: Acho que primeiramente, né, é o sentimento de pertencimento de ser timotense, né? E querer ver algumas mudanças, né? Uhum. Apesar que você já falou aí muitas das vezes da burocracia, né?
3: Uhum.
4: E querer ver as coisas andarem, alavancarem mais e poder contribuir com o nosso município, né? De uma forma de tornar o nosso município mais competitivo, conseguir apoiar mais o empreendedorismo, os empresários, que a gente sabe a dificuldade que é, né? Quantas empresas fecharam nos últimos tempos na nossa região, não só em Timóteo, mas em todo o Vale do Aço. Mas em primeiro lugar aqui, o nosso sentimento de ser timotense e poder doar aí o nosso tempo, e todo o nosso apoio para o nosso município, né? E vamos lá agradecer o prefeito, o capitão Vitor, o Vitor Marcelo, por ter confiado, né, nessa pasta, a minha pessoa. Eu tenho trabalhado bastante para poder dar visibilidade para o município, para poder atrair novos investimentos no município. A gente sabe que não é fácil, você briga com o Brasil inteiro, né? Você falou aí de cada região no Brasil tem
3: sua peculiaridade,
4: sua,
3: né?
4: Peculiaridade. Ainda nós somos aqui uma região economicamente voltada ao aço, né?
3: Sim.
4: Então a nossa principal mola propulsora no município de Timóteo é a Peram. Então também nós temos trabalhado ali buscando diversas alternativas para fortalecer também a Peram, porque a Peram estando bem, o nosso município, os nossos empreendedores também vão bem, porque é toda uma cadeia interligada. Sim. De fornecedores, né? O nosso comércio hoje, não só o nosso, como eu acho que de todo o Brasil, sofre muito com o e-commerce, né? Vamos dizer, Mercado Livre, com diversos outros aí, com esses produtos chineses que entram no Brasil aqui sem uma taxação adequada. Não que não tenham que entrar, mas eu acredito.
3: Tem que ter um equilíbrio, né,
4: Thay? Tem que ter um equilíbrio, principalmente no aço. Tem que trabalhar cada vez mais as medidas anti-dumping para poder fortalecer a indústria nacional. Essa semana mesmo, representando o município, eu estive no Rio de Janeiro buscando parcerias lá com os grandes estaleiros para poder fortalecer o nosso setor metal mecânico aqui, o nosso setor de caldeirarias, prestação de serviço, usinagem. Estive com o presidente da Transpetro agora numa reunião no Rio de Janeiro durante 2 dias. Discutindo políticas públicas aí para eles comprarem mais aço das indústrias nacionais e evitarem comprar aço chinês, né? Igual essas plataformas que eu estou falando aqui, o casco é construído na China.
3: Entendi.
4: E tira emprego e tira receita de milhões de brasileiros. Nós temos capacidade de executar isso no Brasil. Então nós temos que fazer políticas que dão continuidade para que o dinheiro rode no nosso país, né? Não que não tenhamos que fazer negócio com os outros países, mas o Brasil em primeiro lugar, né?
3: É isso aí. E tá, a gente já está chegando no minuto final aí do nosso programa. Quero te agradecer novamente aí pela sua disponibilidade de estar aqui com a gente. Já está convidadíssimo para voltar. Muito obrigado, parabéns aí pelo seu caminho empreendedor aí e tudo. Você que nos inspira. Quer deixar uma mensagem, um abraço para alguém aí antes da gente finalizar em 30 segundos?
4: Deixar um abraço aqui para minha família, para todos os munícipes aí que estão nos ouvindo, todos os ouvintes da Rádio Educadora. E para quem quer empreender, né, velho? Se você tem um sonho, em primeiro lugar, muita fé em Deus, resiliência, persistência, força de vontade, muito trabalho. E não diga que ninguém diga não para você, porque você tem que correr atrás do sim.
3: Então, isso aí.
4: Avante, bola para frente. Política sempre vai ter um presidente, vai ter outro, mas nós temos que sempre continuar, né? Sempre que ser perseverantes aí, sermos brasileiros e continuar na luta.
3: Isso aí, muito obrigado. Desejo a vocês uma semana abençoada e produtiva. Eu sou Ronan Delfim, a gente encerra o programa Caminhos do Empreendedor e semana que vem a gente está de volta. Valeu, um abraço e que Deus nos abençoe.
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0: 6:28.
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1: 6:58. 107 FM, sua música, seu estilo, apoio cultural.
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0: crescimento real de quase 9%, já descontada a inflação. Entre os fatores que contribuíram para o resultado estão o aumento da arrecadação da Previdência Social e o crescimento das receitas com PIS e COFINS associado ao aumento das vendas, destaca Claudemir Malaquias, chefe do Centro de Estudos Tributários e Aduaneiros da Receita Federal.
1: Os fatores que contribuíram para o resultado do mês de julho, na comparação com o mesmo período do ano passado, foram os seguintes: o desempenho da indústria, um crescimento de 1,05%, a venda de bens, um crescimento de 4,93%, a venda de serviços, um crescimento de 2%, a massa salarial teve um crescimento nominal de 10,19% em relação ao ano passado, e o valor em dólar das importações, um crescimento de 12,16%.
0: O desempenho também é positivo no acumulado do ano. De janeiro a julho, a arrecadação chegou a 1,876 bilhões de reais. Em valores corrigidos pela inflação, o crescimento foi de quase 7% em relação ao mesmo período de 2025. Reportagem Pablo Mundim.
2: O Índice Nacional de Preços ao Consumidor Amplo 15, o IPCA 15, considerado uma prévia da inflação oficial do país, ficou em menos 0,4% no mês de agosto.
3: Contribuíram para o resultado os setores de habitação, com queda de 1,41% nos preços, transportes com redução de menos 1% e alimentos e bebidas com queda de 0,57%.
2: No setor habitação, o destaque foi para a redução no valor da conta de luz. E nos transportes, a queda no preço da gasolina.
3: Já no setor de alimentos e bebidas, os destaques ficaram por conta do tomate, batata inglesa, cenoura e café moído, que ficaram mais baratos no período.
2: Crianças e adolescentes estão no centro de uma ação civil pública contra a plataforma de comunicação Discord.
3: O motivo são possíveis falhas na proteção desse público, que teriam resultado em crimes e situações de violência.
2: A ação prevê obrigações para que a empresa aprimore mecanismos de prevenção e proteção.
4: A ação civil pública cobra que a plataforma Discord adote medidas efetivas para a proteção de crianças, adolescentes e mulheres no ambiente digital. Voltada inicialmente para as comunidades de games, hoje a ferramenta é usada por públicos variados e permite o compartilhamento de textos, arquivos de voz e vídeo e transmissões de modo público ou privado. Porém, segundo o governo, tem apresentado falhas na segurança e mecanismos de proteção a menores, como explica o advogado-geral da União, Jorge Messias.
5: Não há, por parte da plataforma, a adoção de requisitos mínimos estabelecidos na legislação brasileira, em especial no ECA digital, e a ausência dessa rede de proteção tem levado a situações de ordem absolutamente criminal, envolvendo crianças, adolescentes, mulheres e animais. Tentamos, por duas semanas, construir

0: um termo de ajustamento de conduta. A empresa, num primeiro momento, demonstrou o interesse de assumir compromissos significativos com o Estado brasileiro, mas, infelizmente, recusou a assinatura do termo no último momento.
1: O fato mais grave e recente envolvendo a plataforma foi a morte de uma adolescente de 13 anos no Mato Grosso do Sul, que tirou a própria vida durante uma transmissão ao vivo pelo Discord. O secretário nacional de Direitos Digitais, Vitor Fernandes, diz que a plataforma demorou a agir, mesmo quando foi notificada.
2: Essa live durou mais de 2 horas, ela começa por volta de 2:20 da manhã, 4:15 da manhã, já completando quase 2 horas, é que esse servidor foi derrubado. As contas dos investigados envolvidos só foram banidas da plataforma 24 horas do ocorrido.
1: O ministro da Justiça e Segurança Pública, Wellington César Lima e Silva, lembrou que as plataformas digitais devem se adequar ao país.
3: É uma resposta que busca fazer valer que qualquer plataforma nacional ou estrangeira não venha a descuidar dos limites impostos pela lei.
1: A ação pede que a plataforma reforce os mecanismos de controle parental, amplie a cooperação com autoridades brasileiras e implante sistemas que identifiquem situações de riscos para menores. É exigida ainda a criação de mecanismos específicos de detecção e moderação de conteúdos com práticas de maus tratos, violência, mutilação e crueldade contra animais. A plataforma tem até 15 dias para se adequar, sob pena diária de R$500 mil. Também é pedida a condenação da empresa em R$500 milhões por dano moral coletivo, valor que poderá ser revertido ao Fundo de Defesa de Direitos Difusos. Reportagem Graziele Bezerra.
4: Crianças e adolescentes devem ser orientados sobre os riscos existentes na internet e estimulados a conversar com adultos de confiança sempre que sentirem desconfortáveis durante interações online.
5: Caso alguém solicite sigilo sobre conversas, fotos ou qualquer outro conteúdo, o fato deve ser comunicado imediatamente aos pais ou responsáveis.
4: São orientações do delegado Alessandro Barreto, coordenador do CyberLab, o Laboratório de Operações Cibernéticas ligado ao Ministério da Justiça e Segurança Pública.
5: Em entrevista à Voz do Brasil, o delegado falou comigo e com a Mariana Jungmann sobre a atuação do CyberLab no combate a crimes cibernéticos e ameaças no ambiente digital. Vamos ouvir.
6: Delegado Alessandro Barreto, bem-vindo à Voz do Brasil, um prazer ter o senhor conosco aqui. Vamos falar então sobre o CyberLab, o trabalho de inteligência que ficou concentrado nele a partir da sua criação. Explica para o nosso ouvinte que trabalho é esse.
7: Bom, bom estar aqui com vocês, obrigado pelo convite. Bom, o que que o CyberLab faz? O CyberLab é uma unidade da Secretaria Nacional de Segurança Pública, e ele é um laboratório de operações cibernéticas. A pessoa acha que é até um super laboratório, estilo Matrix, mas não, nós temos lá policiais capacitados, a grande parte do time são de meninas cybergirls, então assim, são as meninas que fazem um trabalho espetacular nessa área, e essa unidade ela apoia as polícias estaduais trazendo informação qualificada para ajudar em diversos contextos, como por exemplo no enfrentamento a fraudes eletrônicas, em ameaças contra escolas. Então tem esse trabalho qualificado que ajuda certamente a salvar vidas e a evitar tragédias.
5: Quais são os crimes mais identificados pelo laboratório e nesse contexto o que tem chamado mais atenção?
7: Bom, o que a gente tem visto aí nos últimos anos e principalmente pós pandemia, a migração do crime do espaço físico para o espaço virtual. Então a gente tem visto um aumento considerável de crimes, principalmente envolvendo fraudes e golpes online, como invasão de conta de WhatsApp, de redes sociais, falsa central. A gente tem visto isso muito. Nós temos visto também vários problemas, principalmente o extremismo digital, crimes de ódio. Eu fico indignado como policial e principalmente como cidadão. Muita misoginia, um ódio contra mulheres e meninas que dá nojo, que dá asco dessas pessoas. Então a gente tem visto muito esse contexto também. E de maneira geral, a gente tem visto o crime migrar da rua para a internet. E nesse contexto, o CyberLab está ajudando as polícias estaduais a identificar pessoas que se achavam, a pessoa se achava acima de qualquer suspeita e se escondia por detrás de conexões de internet.
6: Bom, o senhor mencionou crimes como fraudes, né? Estelionatos e tal. Esses a gente já imagina quem são as pessoas por trás, são os bandidos comuns, vamos dizer assim. Mas o senhor mencionou também crimes de ódio, crimes de misoginia. Quem são as pessoas por trás desses crimes e qual é o perfil dos criminosos e das vítimas, delegado?
7: Isso, bom, perfil das vítimas, boa parte, principalmente relacionada a crimes de ódio, a gente encontra de mulheres, meninas, entendeu? Às vezes até meninas novas, adolescentes. E o criminoso, o que que a gente tem visto antigamente, que eu falo, há pouquíssimos anos, que muda muito rápido na internet, a gente via maiores aliciando menores para cometer delitos. Hoje a gente já está vendo menores aliciando menores para cometer delitos. Quando se fala de internet, de uma maneira geral, quando vai se tratar de vítimas de fraudes, antes falava que o pessoal idoso, pessoal com a idade um pouco mais avançada, estava mais suscetível para isso. Hoje é todo mundo. Todo mundo ele pode ser vítima de um golpe. Crimes de ódio, a gente tem visto muitos adolescentes, até crianças com 11, 12 anos, fazendo parte de grupos. Isso tem chamado muita atenção, que nós precisamos reforçar o trabalho para identificar ainda mais rápido, e principalmente aqueles que estão por trás do processo de radicalização dos menores.
6: Sim, porque uma criança de 11 anos, ela não chega ao ponto de praticar um crime de ódio na internet sozinha, eu suponho, né?
7: A gente tem visto pessoas desvirtuar redes e serviços que são utilizados. Então, assim, qual é o nosso papel? Identificar essas pessoas. Então, elas utilizam mídias sociais de uma maneira geral, utilizam plataformas para encontrar esses garotos e radicalizar. Então, nosso papel é antecipar cada vez mais, identificar esses grupos e evitar que crianças de 11 anos sejam atraídas para um caminho terrível como esse.
5: A partir do monitoramento, o CyberLab dá um alerta e colabora para o desencadeamento de operações importantes de combate ao crime nesses ambientes digitais. Quais são as operações dessas que contaram com a colaboração do laboratório? Que operações o senhor destacaria, por exemplo?
7: Tem algumas, principalmente a proteção de crianças e adolescentes. Eu vejo pessoas falando, salvamos tantas vidas. Para mim é impossível mensurar isso. Eu só tenho certeza que tragédias foram evitadas, meninas que estavam sendo abusadas online foram libertadas. Aí essas operações, elas nos orgulham muito em fazer parte de um time e a gente trazer ter resultados como estamos salvando vidas. Isso é muito gratificante para mim.
6: Delegado, o senhor mencionou, né, que é um trabalho conjunto com as polícias civis dos estados. Se alguém quiser fazer um alerta para o CyberLab, fazer uma denúncia, como é que essa pessoa pode proceder? De repente, um pai, uma mãe que identificou ali com seus filhos uma situação desse tipo? Enfim, pessoas que queiram fazer algum tipo de alerta para o CyberLab, como é que pode proceder?
7: Eu recomendo que procurem no teu estado canais de denúncia online, é a própria delegacia mais próxima, que quando chegar a informação qualificada, a gente está conversando com as polícias e consegue desencadear essas grandes operações. E um ponto relevante que você falou, o pai e a mãe. O que a gente tem visto? O pai e a mãe deixa o filho passar 10, 12, 15 horas na internet, não acompanha, e a internet tem muita gente má por trás das conexões. E a criança, o adolescente, ela dá sinais. o pai e a mãe, eles conseguem entender e trazer essas informações para a polícia. Então, quanto mais informação, quanto mais dado chegar, mais pessoas vão ser identificadas e vão ser responsabilizadas. Até porque tem-se aquela impressão que a internet é algo que você fez algo lá e fica impune, não vai ocorrer nada. Muito pelo contrário. Tá? As polícias estão cada vez mais preparadas para identificar essas pessoas e responsabilizá-las.
5: Muito bem, nós conversamos com o delegado Alessandro Barreto, coordenador do Laboratório de Operações Cibernéticas, CyberLab. Muito obrigado, delegado, pela entrevista à Voz do Brasil.
7: Eu que agradeço.
4: O Ministério das Relações Exteriores emitiu nota de pesar pelas vítimas dos deslizamentos e inundações que atingiram o Nepal e o Tibete após o terremoto desta quarta-feira.
5: Equipes de resgate continuam as buscas por sobreviventes.
4: Até o momento, não há registros de brasileiros entre as vítimas.
5: A Embaixada do Brasil em Katmandu, no Nepal, e em Pequim acompanham com atenção os desdobramentos da situação.
4: Em caso de assistência consular, o telefone do plantão geral do Itamaraty é 61, código de Brasília, 98260-0610.
5: Está aberto o período de escolha dos livros do Programa Nacional do Livro e do Material Didático, o PNLD, que serão usados por alunos do primeiro ao quinto ano do ensino fundamental no período de 2027 a 2030.
4: O prazo vai até 8 de setembro e a seleção deve ser feita de forma coletiva por professores e gestores. Confira na reportagem.
8: O período de seleção dos livros didáticos que serão utilizados por estudantes e professores do primeiro ao quinto ano do ensino fundamental já está aberto. As escolas públicas têm até 8 de setembro para selecionar os materiais que serão utilizados no triênio 2027-2030. A seleção deve ser feita com a participação da equipe escolar, levando em consideração a proposta pedagógica, as características e as necessidades da comunidade. O programa conta com 3 categorias, como explica a coordenadora-geral de materiais didáticos da Secretaria de Educação Básica do Ministério da Educação, Jaqueline dos Santos Melo.
9: Na categoria 1, as obras são voltadas para estudantes e professores do primeiro e do segundo ano, com foco na alfabetização. Na categoria 2, as obras são voltadas para o terceiro, quarto e quinto ano, com foco no desenvolvimento do letramento e da escrita. Nesse ano, nós temos novidades como o livro regionalizado de história e geografia, a obra de produção de texto e livros voltados para educação digital e midiática. A categoria 3, ela é optativa para as redes e a seleção dela é para obras de língua espanhola e língua inglesa.
8: Antes de registrar a decisão, professores e gestores devem consultar o Guia Digital do Programa Nacional do Livro e do Material Didático PNLD, que reúne informações sobre as obras aprovadas, como resenhas, metodologias, organização dos conteúdos e orientações para a escolha. Depois, a seleção precisa ser formalizada em ata e registrada no sistema PNLD Gestão, com acesso pela conta GovBR. O preenchimento da ata sozinho não conclui o processo. Após o registro, a ata e o comprovante de escolha devem ficar disponíveis em local visível na escola. Em caso de dúvidas ou problemas no acesso, as escolas podem entrar em contato com o FNDE pelo e-mail livrodidático@fnde.gov.br. Reportagem Thaís de Araújo.
5: Instituições públicas do ensino superior e tecnológico que adotam práticas de prevenção e enfrentamento à violência de gênero vão ser reconhecidas com o selo de ambiente acadêmico seguro.
4: A iniciativa do Ministério da Educação vai conceder o título nas categorias ouro, prata e bronze.
5: Podem aderir ao programa instituições federais que atendam aos requisitos do MEC.
4: A diretora de desenvolvimento acadêmico da Secretaria de Educação Superior do Ministério, Lúcia Pelanda, fala sobre a iniciativa.
10: As mulheres já são maioria no ensino superior, então é muito importante criar ambientes cada vez mais seguros e livres de violência. Nesse sentido, o selo é um estímulo para que cada vez mais instituições se juntem a esse movimento de ter instituições verdadeiramente livres de violência.
5: Para mais informações, acesse gov.br/mec.
4: Estamos no mês da gestante. Nós já falamos aqui sobre a importância de cuidados com a saúde, como tomar vacinas e fazer o pré-natal direitinho para cuidar da mãe e do bebê.
5: Hoje nós vamos falar dos direitos assegurados por lei às gestantes.
4: Estabilidade no emprego, atendimento médico gratuito pelo SUS, prioridade em filas e serviços e intervalo para a amamentação, além da licença maternidade.
5: Está tudo explicado na reportagem de Luciana Colares de Holanda, que ouviremos agora.
11: Maria Selma Pereira é empregada doméstica em Brasília. Grávida de 8 meses, ela espera a bebê para setembro. E junto com a chegada da filha, vem a licença maternidade de 4 meses, garantida pela carteira assinada. Um direito que Selma não teve nas outras 4 gestações, quando trabalhou na informalidade.
12: Vai ser bem melhor, porque vou acordar, cuidar da neném, né? Ficar os 4 meses em casa. Agora, carteira assinada, tá bem melhor agora, porque aí quando você ganhar o bebê, você vai receber, né?
11: No Brasil, as gestantes têm direitos fundamentais garantidos por lei, que se estendem até alguns meses após o nascimento da criança. É proibida a dispensa arbitrária ou sem justa causa da empregada gestante, por exemplo, desde a confirmação da gravidez até 5 meses após o parto. Por meio da licença maternidade, fica garantido o afastamento remunerado de 120 dias para trabalhadoras formais, empregadas domésticas e seguradas do INSS. Elas também têm acesso ao salário maternidade, benefício previdenciário que substitui a renda durante esse período, como explica Márcio Lima, coordenador do Programa de Educação Previdenciária do INSS.
13: O valor pago por este benefício vai variar o salário mínimo, que é R$ 1.621, atualmente, até o teto do INSS, que vai estar no valor de R$ 8.475,55, a depender da categoria da trabalhadora.
11: Entre as garantias previstas na legislação brasileira para gestantes e mães, também está previsto o direito à liberação do trabalho para realizar consultas médicas e exames. E elas podem ser transferidas temporariamente de função quando a saúde exigir. Os direitos podem ser acessados pelo telefone ou pela internet, de acordo com Márcio Lima, do INSS.
13: Os direitos são acessados através da central telefônica 135, que funciona de segunda-feira a sábado, das 7 da manhã até as 22 horas no horário de Brasília, sendo que recebe ligação gratuita ou ainda através do aplicativo Meu INSS.
11: Além dos direitos trabalhistas, as gestantes contam com atendimento prioritário e acompanhante no parto pelo SUS. Após o retorno ao trabalho, a mãe tem direito a 2 intervalos diários de 30 minutos para a amamentação até o bebê completar 6 meses. Reportagem Luciana Colares de Holanda.
4: Essas foram as notícias do governo federal.
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5: Fique agora com o Minuto do TCU. Em seguida, as notícias do Poder Judiciário e do Congresso Nacional. Boa noite.
4: Boa noite para você e até amanhã.
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15: 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Você vai ouvir agora notícias do Poder Judiciário.
17: Supremo julga a ação sobre o poder de requisição do Ministério Público da União a órgãos da administração pública.
18: Para o STJ, acesso a sistema com dados contábeis não dispensa dever de prestação de contas de bens em condomínio.
17: Justiça determina que o governo federal e o estado de Sergipe implantem serviço especializado em doenças raras.
18: Boa noite, eu sou Arthur Filho.
17: E eu sou Walter Lima.
18: Supremo Tribunal Federal julga ação sobre o poder de requisição do Ministério Público da União a órgãos da administração pública.
17: O julgamento busca definir até onde vai essa prerrogativa do Ministério Público da União e em quais situações ela pode ser exercida, delimitando se a administração pública é obrigada a atender integralmente ao pedido ou se pode recusá-lo.
18: Administrador de bens em condomínio, ou seja, em copropriedade, deve prestar contas ao outro condômino, mesmo que dados contábeis estejam disponíveis em sistema eletrônico.
17: Essa decisão é do Superior Tribunal de Justiça, o STJ. Fátima Uchoa.
19: Um irmão ajuizou ação contra o outro pedindo a prestação de contas da administração dos imóveis de propriedade comum. A Justiça de Mato Grosso decidiu que o administrador tem o dever de apresentar as contas e a terceira turma do STJ manteve esse entendimento. Segundo a relatora ministra Nancy Andrighi, o interesse de agir pressupõe a existência de controvérsia sobre a prestação das contas e, nesse caso, mesmo havendo sistema que permita o compartilhamento de informações, o administrador deve apresentar as contas de forma especificada e completa.
18: TST manteve condenação em caso de caseiro baleado durante assalto.
17: Empregador terá de pagar indenização por danos morais e materiais. Mila Amaral.
20: Um caseiro levou 3 tiros durante um assalto na fazenda onde ele trabalhava e morava em Cruz Alta, no interior do Rio Grande do Sul. Ele ficou com sequelas e capacidade de trabalho reduzida. O trabalhador entrou na justiça e contou que não foi a primeira vez que a fazenda foi assaltada. E a justiça deu razão a ele. O Tribunal Regional do Trabalho condenou o proprietário a pagar R$30 mil por danos morais e R$70 mil por danos materiais. A fazenda recorreu, dizendo que a culpa era de terceiros, mas a primeira turma do TST manteve a condenação e destacou que o dono sabia dos assaltos anteriores e mesmo assim não tomou nenhuma providência para aumentar a segurança dos trabalhadores. A decisão foi unânime.
18: Justiça Federal determina que União e o Estado de Sergipe implantem serviço de atenção especializada em doenças raras.
17: Decisão atende a pedidos do Ministério Público Federal em ação. Sabrine Menezes.
21: De acordo com o inquérito civil instaurado pelo MPF, Sergipe possui cerca de 120 mil pessoas acometidas por doenças raras. Dessas, aproximadamente 36 mil apenas em Aracaju e a maioria delas crianças. Com a decisão, o Estado e o município devem organizar e pactuar a linha de cuidado da rede de forma imediata e em até 4 meses. Além disso, Sergipe e Aracaju, junto com a União, têm até 8 meses para habilitar e implementar pelo menos um serviço de atenção especializada em doenças raras, além de estruturar a rede de atenção integral para pessoas com doenças raras. Em caso de descumprimento, foi fixada multa de R$5 mil.
18: O Tribunal Superior Eleitoral recebeu um grupo de criadores de conteúdos digitais para uma iniciativa voltada a combater a desinformação sobre as urnas eletrônicas.
17: O encontro se estendeu por toda a tarde dessa terça-feira e foi viabilizado por meio de uma parceria do TSE com a organização Redes Cordiais. Vitor Struck.
22: Juntos, os influenciadores somam 45 milhões de seguidores nas redes sociais. O encontro fez parte da iniciativa Confirma, 30 anos de urna eletrônica, e foi promovido pela organização Redes Cordiais, em parceria com o TSE e com o apoio do YouTube e do TikTok. A programação contou com visitas a espaços importantes do tribunal, como o local onde as urnas ficam armazenadas, o Museu do Voto, e também incluiu uma demonstração detalhada sobre o funcionamento dos equipamentos usados nas eleições. Ao final, os influenciadores participaram de uma roda de conversa com o presidente do TSE, o ministro Cássio Nunes Marques.
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18: A você, uma boa noite.
17: E até amanhã.
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2: Eu sou Paula Groba.
3: E eu sou Humberto Pinheiro.
2: E estes são os destaques de hoje do Jornal do Senado, que começa agora.
3: Governo e Congresso anunciam um acordo para votações prioritárias. Fim da escala 6x1, taxa das blusinhas, terras raras e PEC da segurança pública.
2: Congresso vai analisar duas medidas provisórias para reduzir impactos das tarifas americanas e alta do petróleo.
3: Projeto cria política nacional para apoiar adolescentes nos anos finais do ensino fundamental.
2: Boa noite.
3: Boa noite.
2: Após encontro com o presidente Lula e o presidente da Câmara dos Deputados, Hugo Mota, o presidente do Senado, Davi Alcolumbre, anunciou as prioridades do Congresso nos próximos dias. Entre os temas citados estão a votação da MP que acaba com a taxa sobre compras internacionais acima de $50. Alcolumbre afirmou que a MP da chamada taxa das blusinhas será votada na próxima semana.
3: Também terão prioridade de votação as propostas de emenda à Constituição que acaba com a escala 6x1 e a PEC da Segurança Pública, que devem ser analisadas pela Comissão de Constituição e Justiça na semana de esforço concentrado do Congresso a partir da próxima segunda-feira. Mais informações com o repórter Pedro Pincer.
23: O presidente do Senado, Davi Alcolumbre, afirmou que votará na próxima semana a medida provisória que acabou com a chamada taxa das blusinhas, imposto de importação de 20% sobre compras internacionais de até $50. O texto, segundo o senador, será analisado na Câmara e no Senado antes de perder a validade. Caso a votação não ocorra, o imposto voltará a ser cobrado em 9 de setembro. Alcolumbre reafirmou que a medida será pautada no esforço concentrado previsto para ocorrer entre 31 de agosto e 4 de setembro.
24: Nós vamos deliberar e tornar ela virar lei para proteger milhões de brasileiros que usam desse instrumento para adquirir produtos muito baratos e terem qualidade de vida melhor.
23: Alcolumbre também disse que a Comissão de Constituição e Justiça vai analisar na próxima semana as propostas de emenda à Constituição que tratam da segurança pública e do fim da escala 6x1. Davi afirmou estar em contato frequente com o relator da mudança na escala de trabalho, senador Omar Aziz, do PSD do Amazonas.
24: Tem a compreensão da importância da matéria, me disse que já está construindo um relatório para ser apresentado na próxima quarta-feira na Comissão de Constituição e Justiça.
23: Outra proposta que deve ser pautada na semana que vem é a que cria uma política nacional para os minerais críticos e estratégicos.
2: E o relator da PEC da Segurança Pública, senador Rogério Carvalho, do PT de Sergipe, anunciou que o texto não deve sofrer mudanças no Senado.
3: Já aprovado na Câmara, a proposta está na Comissão de Constituição e Justiça. Repórter Herman Kulitz.
25: O texto altera diversas regras da Constituição para ampliar a atuação da Polícia Federal, endurecer o combate às facções e milícias e reforçar o financiamento do Fundo Nacional de Segurança Pública e do Fundo Penitenciário Nacional, além de aumentar a integração e a cooperação de sistemas e órgãos de segurança pública. Em análise na CCJ, a proposta recebeu diversas emendas, como a do senador Sargento Reginauro, do PSDB do Ceará, que recomendava que os homicídios praticados por organizações criminosas não fossem julgados pelo Tribunal do Júri. Já a emenda do senador Hamilton Mourão, do Republicanos do Rio Grande do Sul, defendia a previsão de um sistema de informação sobre antecedentes criminais. Ambas foram rejeitadas, com o entendimento do relator de que não cabe a implementação dessas mudanças no texto constitucional. Além disso, na opinião do senador, alterar o que já foi aprovado pelos deputados somente atrasaria medidas que precisam ser tomadas contra a criminalidade organizada e iria na contramão da expectativa da sociedade. Porém, as modificações podem ser apresentadas na Comissão de Constituição e Justiça até a discussão final da matéria. O texto ainda precisa ser aprovado em 2 turnos no plenário do Senado. Se passar sem alterações, será promulgado e começa a valer. Havendo qualquer mudança, a matéria deverá retornar para a Câmara dos Deputados.
2: O Congresso também vai analisar 2 medidas provisórias editadas pelo governo federal para tentar reduzir os impactos das tarifas americanas e da alta internacional do petróleo.
3: As 2 medidas provisórias já estão em vigor, mas precisam ser aprovadas por deputados e senadores para continuar valendo. Repórter Patrícia Oliveira.
1: Uma das medidas permite que empresas afetadas pelas novas tarifas impostas pelo governo americano prorroguem por até 1 ano o cumprimento de compromissos de exportação, com a suspensão de tributos. Já a outra medida libera R$3 bilhões para subsidiar a produção e a importação de diesel e gasolina, diante dos efeitos dos conflitos no Oriente Médio sobre o preço do petróleo. Para Carlos Pio, professor de Relações Internacionais da UNB, as medidas são importantes neste momento de emergência, mas o país precisa também adotar estratégias a longo prazo.
6: A gente precisa aumentar a produtividade da economia como um todo, é reforçar as qualificações dos trabalhadores, ampliar o comércio com os outros parceiros de qualquer lugar do planeta, em qualquer setor.
1: As 2 medidas provisórias já estão em vigor, mas precisam ser aprovadas por deputados e senadores para continuar valendo.
2: A adolescência é uma fase de muitas transformações e desafios que podem refletir diretamente no desempenho e na permanência dos estudantes na escola. Para apoiar o desenvolvimento dos alunos nessa etapa da vida, um projeto de lei propõe criar a Política Nacional Escola das Adolescências. A proposta é do senador Camilo Santana, do PT do Ceará, ex-ministro da Educação, e está em análise na Comissão de Educação. Pelo texto, a política será voltada aos anos finais do ensino fundamental, do 6º ao 9º ano. A ideia é tornar a escola mais atrativa, acolhedora e conectada à realidade dos adolescentes, com estratégias de apoio técnico e financeiro.
3: A medida também busca reduzir as taxas de reprovação e abandono escolar, especialmente no período de transição para o ensino médio. O senador Camilo Santana destaca ainda a importância da educação em tempo integral. Segundo ele, ampliar a permanência de crianças e jovens na escola pode trazer mais benefícios não apenas para a educação, mas também para a segurança.
7: Que além de dar oportunidade para o nosso jovem passar o dia na escola, fazer as refeições, praticar esporte, é a maior política de prevenção à violência. É você ter a meninada toda na escola nesse país.
2: O Senado também analisa um projeto que cria o programa Escola Sem Partido. De autoria do senador Magno Malta, do PL do Espírito Santo, a proposta altera a Lei de Diretrizes e Bases da Educação para incluir novos princípios e regras para o ensino. O texto prevê a garantia da pluralidade de ideias, da liberdade de crença e da liberdade de consciência. Também proíbe professores de promoverem em sala de aula determinadas concepções ideológicas ou políticas.
3: A proposta está em análise na Comissão de Direitos Humanos, onde é relatada pelo senador Sargento Reginauro, do PSDB do Ceará. Depois, o projeto ainda deve passar pela Comissão de Constituição e Justiça e pela Comissão de Educação.
8: Eleições 2026.
2: As eleições deste ano vão contar com a participação de mais pessoas idosas em relação a 2022.
3: O aumento segue a tendência de envelhecimento populacional apontada pelo IBGE. Repórter Lana Dias.
9: O número de eleitores idosos cresceu cerca de 14% desde as eleições de 2022. Neste ano, 37 milhões e meio poderão votar. Para aqueles entre 60 e 69 anos, o voto é obrigatório, mas acima dos 70 anos, a participação é facultativa. O senador Fernando Dueire, do PSD de Pernambuco, reforçou a importância do voto da terceira idade.
10: A democracia precisa ouvir todas as gerações. Os mais jovens representam o futuro.
4: Mas aqueles que são mais experientes carregam uma parte importante da memória e da construção do nosso país.
5: Para a Dorci Antônia de Carvalho, de 83 anos, a participação não deve se limitar ao voto obrigatório.
10: Eu acho que todo mundo que tem mais de 60 anos, 70 anos, devia continuar votando. Eu tenho certeza, tenho meus amigos também que já combinaram, vão votar.
5: O aumento do eleitorado idoso segue a tendência de envelhecimento populacional no Brasil. De acordo com o IBGE, a população com 60 anos ou mais subiu de 11,3% para 16,6% de 2012 a 2025.
3: Edição de Paula Groba e trabalhos técnicos Eliseu Caires. O Jornal do Senado fica por aqui. Acompanhe agora as notícias da Câmara dos Deputados. Boa noite.
2: Boa noite e até amanhã.
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12: Comissão analisa projetos que reduzem impacto ambiental de plásticos.
13: Deputados aprovam parecer da subcomissão sobre segmento de estética.
12: Parlamentares apresentam medidas de proteção à criança e adolescente.
26: Boa noite. Jefferson Rodrigues, do PSDB de Goiás, propõe novas obrigações para plataformas digitais no combate à exploração sexual de crianças e adolescentes na internet. Ele explica que o texto cria canais de denúncia e respostas rápidas às vítimas e aos órgãos de segurança.
12: Para facilitar a investigação desses crimes, a proposta de Jefferson Rodrigues inclui mecanismos de preservação de registros, metadados e informações de usuários suspeitos. O deputado avalia que a medida amplia a capacidade de identificar os responsáveis e reunir provas no ambiente digital.
26: Está em análise projeto que cria o Programa Nacional Ampara, voltado à prevenção da violência contra crianças, adolescentes e mulheres nas escolas. A proposta de Helena Lima, do PSD de Roraima, prevê formação de profissionais e articulação entre escolas, famílias e segurança pública.
12: O projeto de Helena Lima orienta estudantes sobre como identificar situações de violência e conhecer canais de denúncia e proteção. Para a deputada, a medida busca fortalecer a cultura de paz e o respeito no ambiente escolar.
26: A punição de crimes contra a dignidade sexual praticados com abuso de autoridade é reforçada em projeto apresentado por Samuel Viana, do União de Minas Gerais. A proposta aumenta pela metade a pena por importunação sexual quando o agressor se valer de posição de supervisão sobre a vítima.
12: Samuel Viana aponta que a mudança alcança relações em ambientes educacionais, esportivos, religiosos, culturais e assistenciais, mesmo sem vínculo formal de emprego. O texto também amplia as situações em que a autoridade exercida sobre a vítima pode elevar a pena dos crimes contra a dignidade sexual.
26: Doutor Ismael Alexandrino, do PSD de Goiás, apresentou projeto que torna crime dar escondido ou à força substância química que reduz a capacidade de reação de alguém, prática conhecida como Boa Noite Cinderela. De acordo com o projeto, o autor poderá ficar preso de 3 a 6 anos.
12: Doutor Ismael Alexandrino alega que o Brasil ainda não possui tipificação penal específica para essa conduta, o que gera impunidade. Para o deputado, o projeto muda isso ao obrigar a coleta imediata de exames, criar um cadastro nacional de ocorrências e a elaboração de campanhas permanentes de prevenção.
11: Justiça.
26: Está em análise projeto de Fábio Choquete, do União de Santa Catarina, que estabelece restrições ao exercício da advocacia por cônjuges, parentes e sócios de magistrados. De acordo com o deputado, a proposta visa ampliar a transparência e evitar conflitos de interesse.
12: O texto de Fábio Choquete permite que partes questionem o patrocínio de causas diante de possíveis vínculos com magistrados. A proposta ainda estabelece sanções, incluindo a exclusão da OAB para advogados que descumprirem as vedações.
11: Saúde.
26: É de autoria de Juarez Costa, do Republicanos de Mato Grosso, projeto que estabelece diretrizes para o atendimento pelo SUS de mulheres que passam pelo climatério e menopausa. A proposta prevê acompanhamento integral com atuação da atenção primária e acesso a diferentes tratamentos.
12: Juarez Costa ressalta que a matéria prevê também oferta de terapia hormonal pelo SUS quando houver indicação clínica. O deputado acredita que a medida pode reduzir desigualdades no atendimento e ampliar o acesso das mulheres aos cuidados necessários nessa fase da vida.
11: Habitação.
26: Aline Gurgel, do União do Amapá, requer a criação de uma comissão especial para analisar o projeto que trata do financiamento de imóveis urbanos durante situações de emergência sanitária. A proposta suspende as parcelas de financiamentos durante esse período.
12: O projeto também determina que não sejam cobrados juros ou multas durante a suspensão e amplia o prazo para financiamento do Minha Casa Minha Vida. Aline Gurgel lembra que a medida foi apresentada durante a pandemia de Covid-19 para reduzir o impacto da crise sobre as famílias.
14: Esporte.
26: Milton Vieira, do Republicanos de São Paulo, quer garantir imunidade tributária para entidades esportivas sem fins lucrativos. O deputado defende equiparar essas organizações às instituições de educação e assistência social, desde que cumpram os requisitos previstos em lei.
12: A proposta de Milton Vieira abrange entidades certificadas dos movimentos olímpico, paralímpico, clubístico e educacional. Para o deputado, a imunidade pode fortalecer projetos esportivos, ampliar a inclusão social e contribuir para a formação de atletas e cidadãos.
14: Ciência e tecnologia.
26: Rui Falcão, do PT de São Paulo, apresentou relatório favorável ao projeto que amplia o uso de recursos destinados à ciência e tecnologia para financiar iniciativas inovadoras. Ele recomenda aprovação por considerar que a proposta aproxima a pesquisa científica do setor produtivo.
12: Rui Falcão avalia que a medida pode fortalecer empresas de tecnologia e aumentar a competitividade brasileira. O parlamentar afirma que a parceria entre universidades, empresas e governo contribui para a transformação de pesquisa em produtos e serviços para a população.
14: Economia.
26: A Receita Federal anunciou na Câmara mudanças no programa de compras do exterior para evitar a entrada de produtos irregulares. A repórter Silvia Munhato tem mais informações.
16: Ainda este ano, a Receita Federal deve adotar um sistema que vai excluir do seu programa de compras no exterior o remessa conforme as plataformas de comércio internacional que permitirem a venda de produtos subfaturados, falsificados ou que apresentem outros tipos de ilegalidades. A fiscalização das encomendas será aprimorada ainda este ano com o uso de inteligência artificial para analisar o conteúdo dos pacotes. Um dos objetivos é evitar a fiscalização apenas quando a encomenda chega no país, porque a quantidade de remessas não para de crescer. Também será minimizado o problema de vazamento de dados dos destinatários, que acabam sendo alvo de golpes. O deputado Júlio Lopes, do PP do Rio de Janeiro, elogiou o trabalho da Receita e afirmou que é preciso tratar a pirataria de forma especializada em todos os órgãos públicos e citou o problema de sementes fabricadas em desacordo com a regulação nacional.
18: Os caminhões de sementes transgênica feitas fora das regras e fora das normas são aprisionados e não há conhecimento da Polícia Rodoviária Federal, nem da Polícia Federal, nem de órgão nenhum para fazer a apreensão da mercadoria. Então, esses têm sido liberados e são casos gravíssimos, porque essas sementes, quando feitas fora de norma, elas podem gerar pragas, gerar deformações nas colheitas brasileiras, enfim, no meio ambiente como um todo, né?
16: O deputado sugeriu ainda que a Receita cruze dados dos 47 milhões de CPFs que fazem compras no exterior com as suas rendas declaradas. Segundo ele, isso deverá revelar irregularidades. De acordo com a Receita Federal, as encomendas do exterior passaram de cerca de 30 milhões de pacotes em 2019 para mais de 200 milhões em 2023. Para este ano, é esperado uma arrecadação recorde com as encomendas, equivalente a 10% de todo o volume importado pelo país, ou 5 bilhões de reais. Da Rádio Câmara de Brasília, Silvia Minhato.
12: Carlos Chiodini, do MDB de Santa Catarina, defende a transferência para Brasília da sede do órgão responsável por regular e fiscalizar o mercado de valores mobiliários no Brasil. O projeto prevê que a mudança da Comissão de Valores Mobiliários seja feita de forma gradual em até 4 anos.
26: Para Carlos Chiodini, a transferência aproxima a CVM de outros órgãos federais sediados em Brasília, facilitando a articulação entre as instituições. O projeto também assegura aos servidores da autarquia no Rio de Janeiro a opção de se transferir para Brasília ou de permanecer no estado.
12: Stefano Aguiar, do PSD de Minas Gerais, apoia a criação da Frente Parlamentar em defesa do mutualismo, sistema em que as pessoas se associam para compartilhar custos e oferecer oferecer proteção patrimonial umas às outras. A proposta, segundo o deputado, é uma alternativa aos seguros tradicionais.
26: A frente pretende reunir parlamentares, governo, empresas e entidades do setor para acompanhar a regulamentação da proteção patrimonial mutualista. Stefano Aguiar acredita que a iniciativa pode ampliar o acesso dos brasileiros a uma opção de proteção competitiva.
8: Comissões.
12: Comissão de Trabalho aprova relatório da subcomissão sobre o setor de estética. A repórter Maria Neves traz os detalhes da medida proposta.
0: A Comissão de Trabalho da Câmara aprovou o relatório final da subcomissão especial sobre o setor de estética, elaborado pela deputada Soraya Santos, do PL do Rio de Janeiro. Além de um projeto de lei que altera a regulamentação das atividades dos profissionais do setor, a relatora apresentou recomendações aos poderes executivos. Soraya Santos argumenta que as interpretações da legislação vêm dificultando o exercício dos profissionais de estética.
15: Estudante de faculdade de estética, migrando para outras carreiras, para biomedicina ou para medicina, passando dificuldades, por exemplo, com uma compra de insumos. Porque se eu não sou reconhecida, não posso comprar. É humilhante eu fazer um curso universitário regulamentado por um órgão público e eu ter que precisar de uma outra pessoa para assinar a compra do material que eu quero trabalhar. Para piorar, a Anvisa e as vigilâncias sanitárias não reconheciam profissão quando a competência delas não é reconhecer. Quem reconhece profissão é a lei e o Congresso aprovou a profissão.
0: Como forma de solucionar interpretações divergentes, a relatora sugere inserir expressamente na lei que os esteticistas são profissionais da área de saúde para todos os efeitos legais. Outro problema detectado pela subcomissão, segundo Soraya Santos, foi a falta de um currículo nacional que padronize a formação de esteticistas e cosmetólogos. Por isso, ela sugere ao Ministério da Educação que elabore diretrizes curriculares específicas para todos os cursos da área, além de criar mecanismos de certificação técnica para profissionais já formados. A proposta também permite a atuação de profissionais formados em outras áreas da saúde, como esteticistas, desde que façam pós-graduação na área ou passem por exame de proficiência. Da Rádio Câmara de Brasília, Maria Neves.
8: Trabalho.
26: Nicolete, do PL de Roraima, apresentou projeto que permite a servidores públicos atuarem como microempreendedores individuais. A proposta condiciona a atividade à inexistência de conflito de interesses com as funções exercidas no serviço público.
12: Nicolete afirma que a proibição atual pode levar servidores que realizam atividades nas horas de folga à informalidade. Para ele, a mudança estimula a formalização de pequenos negócios e preserva o funcionamento do serviço público por meio de regras definidas por cada ente federativo.
8: Transportes.
26: Danley de Deus Interhalls, do PSD do Rio Grande do Sul, pede a realização de uma audiência para discutir a concessão da BR-285 no trecho entre Passo Fundo e a região de Ijuí. A proposta prevê a participação de representantes do governo, de órgãos de transporte e de prefeitos.
12: Danley de Deus Interhalls argumenta que a concessão pode acelerar investimentos como duplicação de trechos, construção de terceiras faixas e melhoria da sinalização. Ele afirma que as mudanças podem aumentar a segurança na rodovia e fortalecer a logística e a economia da região.
8: Desenvolvimento regional.
26: Júlio César, do PSD do Piauí, defende projeto que isenta permanentemente os consumidores que produzam a própria energia renovável de pagar pelo uso da rede de distribuição. O texto acaba com a cobrança gradual sobre a energia solar excedente devolvida ao sistema.
12: Júlio César entende que a medida corrige uma distorção que é a cobrança pela energia injetada na rede. Segundo o parlamentar, o objetivo é garantir segurança jurídica, democratizar o acesso à energia limpa e incentivar novos investimentos sem sobrecarregar o cidadão.
8: Agricultura.
26: projeto de Paulo Teixeira, do PT de São Paulo, proíbe a exportação de animais vivos destinados ao abate ou à engorda. Ele explica que a medida busca reduzir o sofrimento dos animais durante transportes de longa distância e reforçar as políticas de proteção e bem-estar animal.
12: Segundo Paulo Teixeira, a proposta também pretende estimular o processamento da produção pecuária no país, contribuindo para a geração de empregos, renda e arrecadação. A proibição não se aplica a animais destinados à reprodução, pesquisa, melhoramento genético ou conservação de espécies.
17: Votação.
26: A Comissão de Desenvolvimento Econômico da Câmara aprovou dois projetos para reduzir o impacto ambiental no uso de plásticos. Uma das propostas prevê a diminuição gradativa dos microplásticos em cosméticos e produtos de higiene pessoal, como informa o repórter Luiz Cláudio Canuto.
19: Dois projetos sobre redução do impacto ambiental do uso de plásticos foram aprovados pela Comissão de Indústria e Comércio da Câmara dos Deputados. Um deles obriga a classificação dos plásticos usados em produtos produzidos no Brasil ou importados, e o outro projeto trata da redução de microplásticos em cosméticos e produtos de higiene pessoal. A proposta que trata da classificação dos plásticos trata também de reciclagem. O texto aprovado foi apresentado pelo relator, deputado Alexandre Lindenmaier, do PT do Rio Grande do Sul, e muda a Política Nacional de Resíduos Sólidos, com metas progressivas de reciclagem das embalagens. Pela versão aprovada, em até 5 anos, 10% das embalagens plásticas devem ser recicladas. O texto prevê ainda incentivos fiscais para indústrias que usem materiais com desempenho ambiental. A proposta foi inspirada em regulamento da União Europeia. Para o relator, Alexandre Lindenmaier, a regulação é necessária para evitar que o Brasil se torne um depósito de materiais banidos em outros países.
20: A poluição plástica não é apenas um problema visual ou ambiental, mas uma emergência de saúde pública. Estudos recentes têm confirmado a presença

0: Rio de Janeiro. O texto consta plásticos, as partículas sólidas, sintéticas, insolúveis em água e não biodegradáveis, com dimensões inferiores a 5 milímetros, de origem petroquímica e colocadas intencionalmente em cosméticos e produtos de higiene pessoal com funções esfoliantes, abrasivas, de limpeza ou de alteração de textura. São ingredientes comuns em esfoliantes faciais e corporais, shampoos, cremes dentais e sabonetes. O relatório de Marcelo Queiroz foi lido pelo deputado Alexandre Lindenmaier.
1: Esses microplásticos tão presentes em produtos cosméticos ou de higiene pessoal com funções esfoliantes e abrasivas, por exemplo, ao serem utilizados e descartados, geram um significativo fator de poluição em águas superficiais com grande potencial de risco à saúde humana. Nestes casos, uma das soluções recomendadas é justamente a de que o poder público atue de forma a regulamentar ou mesmo proibir as atividades responsáveis por causar esse dano coletivo.
0: Pela proposta, o cronograma progressivo de redução a ser cumprido por fabricantes, importadores e formuladores é de 30% em até 3 anos, 60% em 5 anos, 90% em 7 anos e a eliminação total em 10 anos. O cronograma pode ser ajustado com justificativa técnica quando não houver insumo alternativo com o mesmo desempenho, risco à segurança do consumidor na substituição ou impactos ambientais adversos do insumo que substituiria. A proposta ainda vai ser analisada pelas comissões de Meio Ambiente e de Constituição e Justiça. Da Rádio Câmara de Brasília, Luiz Cláudio Canuto.
2: Meio Ambiente.
3: Projeto de delegado Matheus Laiola, do União do Paraná, cria o programa local seguro para animais vítimas de maus tratos. A proposta prevê acolhimento imediato, atendimento veterinário e manutenção dos animais resgatados em ações policiais, fiscalizações ou decisões judiciais.
4: Delegado Matheus Laiola incluiu no texto que o responsável pelos maus tratos deverá arcar com as despesas de resgate e tratamento do animal. O projeto permite que hospitais e clínicas veterinárias, universidades e abrigos possam se credenciar para receber os animais resgatados.
3: A prevenção de maus tratos contra animais é o foco de projeto apresentado por Fábio Macedo, do Podemos do Maranhão. O texto inclui nos currículos escolares conteúdos sobre direitos dos animais, além de ações educativas voltadas ao respeito e à proteção da vida animal.
4: Fábio Macedo também propõe que adolescentes responsáveis por atos de violência contra animais cumpram serviços comunitários, de preferência em entidades de proteção e saúde animal. A proposta ainda institui o 4 de outubro como Dia Nacional da Proteção, Respeito e Empatia com os Animais.
3: Termina agora o jornal Câmara dos Deputados, produzido pela Rádio Câmara, com trabalhos técnicos de Everson Urani e a apresentação de Márcio Aquiles Sardi e Val Monteiro. Boa noite.
4: Uma boa noite para você. 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
3: Nosso convidado de hoje é cardiologista, pesquisador e o sujeito que curiosamente começou a relação dele com a ciência achando tudo aquilo muito chato. No segundo ano da faculdade de medicina, ele passou um tempo preenchendo planilhas de Excel e aí decidiu, pesquisa não era para ele. Ainda bem que ele não levou essa decisão a ferro e fogo. Uma experiência nos Estados Unidos mostrou que pesquisar podia ser bem mais divertido. Fazer perguntas, testar ideias e descobrir coisas que podem mudar a maneira como os médicos cuidam das nossas vidas. Num dos seus primeiros estudos, por exemplo, André Zimmermann, o doutor André Zimmermann, ajudou a dar 6 xícaras de café para pacientes com insuficiência cardíaca e depois colocou todo mundo na esteira. Era ciência pura, acredite. De Porto Alegre, essa curiosidade acabou levando André para alguns dos principais centros de pesquisa cardiovascular do mundo. Ele passou 2 anos, por exemplo, no TIMI, espero que seja assim a pronúncia, o TIMI Study Group, que é ligado à Harvard Medical School, lá em Boston, participando de grandes estudos internacionais sobre o coração. Depois resolveu fazer o caminho de volta. Hoje, no Hospital Moinhos de Vento, no Rio Grande do Sul, ele trabalha para ajudar o Brasil.

0: ser apenas um país que fornece pacientes para pesquisas pensadas lá fora, mas também um lugar capaz de criar suas próprias perguntas, liderar grandes estudos com originalidade e personalidade. E pergunta o que não falta. Quanto do que a gente acredita fazer bem para o coração realmente tem comprovação? Será que a gente está ficando paranoico com o colesterol, com o relógio, com esses instrumentos de controle de sono, dos batimentos cardíacos, de tudo que passa pela nossa vida? Será que a gente está medindo demais e curtindo de menos? A tecnologia está ajudando a gente a viver melhor ou só dando mais números para a gente se preocupar? E por que que algumas questões da medicina recebem bilhões para serem investigadas enquanto outras ficam paradas pelo caminho? Bom, é sobre ciência, saúde, dinheiro, tecnologia, sobre carreiras, sobre as esquisitices desse músculo, né, que trabalha sem folga desde antes da gente nascer, que a gente conversa hoje com o cardiologista André Zimmermann. André, é um grande prazer te conhecer. Como eu estava te falando aqui antes da gente começar a gravar, eu conheci o teu trabalho, fiquei sabendo do teu trabalho através de uma coluna da Folha de São Paulo. Vou citar até daqui a pouco o nome da jornalista, que observa o campo da ciência. Então, ele falou com muita propriedade e enaltecendo assim, pesquisas das quais você participou, e algumas até que você liderou, sempre, obviamente, dentro dessa área da cardiologia, né, do sistema cardiovascular, etc. Mas eu queria muito te conhecer para a gente conversar mais, porque é um tema, evidentemente, né, que primeiro que interessa a todo mundo que está vivo, né? Quer dizer, basta ter um coração para se interessar sobre esse assunto, né? E segundo, porque tem muita bobagem, tem muita fake news e muito charlatão, muita gente falando sem conhecer. Então a gente, como eu estava também te dizendo aqui antes da gente começar a gravar, a gente tem essa preocupação também de trazer um pouco de ciência aqui para o Trip FM e levar essa ciência para as pessoas, né? Para que todo mundo possa ter contato com aquilo. Por mais que a gente saiba que a ciência é algo dinâmico, que vai aprendendo e que vai se reconstruindo, é muito importante que a gente tenha pelo menos um mínimo acesso à ponta da ciência, né? O que está acontecendo lá na ponta, até para a gente não ser vítima dessas coisas, como que eu estava mencionando, né? De informações equivocadas ou mal intencionadas, que também tem bastante, né? Pessoas tentando vender todo tipo de produto e de curso, de não sei o que, ao arrepio da ciência, né? Então, queria conversar um pouco com você sobre isso, mas antes, queria te perguntar uma coisa que eu pergunto para quase todo mundo que vem aqui. Eu começo querendo saber do berço, sabe, da origem. Eu sei que você é do Rio Grande do Sul, mas não sei mais nada. Eu queria saber como é que foi a tua chegada no planeta, de onde você veio, se possível, mas principalmente em que lugar você caiu, como é que era a sua família, seus pais, como é que são, né, seus pais. E me conta um pouquinho do pequeno André quando chega ao mundo.
1: Muito bem, Paulo, adorei a primeira pergunta. E como a gente estava falando antes, o que eu acho bacana desse programa é que ele contextualiza tudo e ele é um bate-papo. Ele não é só sobre um assunto específico, ele é sobre a pessoa, sobre percepções, sobre contextos. Então eu já gosto dessa primeira pergunta que ajuda a contextualizar tudo. Eu vim ao mundo, respondendo tua pergunta, em 1992, o primeiro de três filhos, aqui em Porto Alegre. Minha família é uma família muito de médicos, meu avô médico, meu pai, alguns tios, então naturalmente eu me direcionei para esse lado. A família da minha mãe, com uma veia muito mais criativa, minha mãe é arquiteta, tem alguns músicos na família, então foi um pouco de junção de ciência e arte, foi assim que eu me criei aqui em Porto Alegre. Entrei na faculdade. E na época a gente não sabe bem o que vai fazer, entra na faculdade, está aprendendo muito sobre o mundo, e dentro da faculdade eu acabei me direcionando para esse lado da pesquisa, de não pesquisa pela pesquisa, mas sim a curiosidade, a ideia de descobrir algo sobre o mundo que ninguém sabe ainda, e de poder ajudar pessoas além daquele paciente que está na minha frente, poder ajudar pessoas no mundo inteiro. São coisas que acabaram me impactando. E aí, terminando a faculdade, e aí entra residência de medicina interna, residência de cardiologia, doutorado em cardiologia, já com uma visão bem mais focada nessa parte de cardiologia e principalmente prevenção cardiovascular, que é o meu foco principal, e também na linha de pesquisa clínica, que é onde quando eu fui fazer meu pós-doutorado fora e voltei para cá com esses focos principais. Então, em um minuto, eu diria que essa é a história.
0: Você é o entrevistado dos sonhos, né? Porque você consegue comprimir a sua biografia sem deixar escapar nada de importante, pelo menos foi a sensação que eu fiquei.
1: É que, Paulo, teus entrevistados costumam ter um currículo muito maior que o meu, Paulo. Aí é muito mais difícil. Aqui eu estou facilitando o teu trabalho.
0: Não é verdade, mas vamos lá, André. Você falou de fonte, agora eu vou fazer jus à minha fonte aqui que me fez chegar a você, ó, a jornalista Lúcia Helena.
2: Uhum.
0: Há mais de 30 anos, estou lendo aqui o currículo dela, há mais de 30 anos escreve sobre saúde, pesquisa sobre saúde. E ela fez esse artigo na Folha de São Paulo, dia 14 de julho, chamado Inédito, uma terapia que reduz os triglicérides e o risco de pancreatite. Vamos começar a falar um pouquinho de ciência aqui, um pouquinho mais hardcore, mas queria que você, obviamente, trouxesse para a gente, na medida do possível, a linguagem mais leigolândia possível, para que a gente assim, não perca o fio da meada, né? Que você pode contar para a gente, assim, resumidamente? Eu sei que é um trabalho gigantesco no mundo inteiro, mas assim, aparentemente vocês estão encontrando caminhos para baixar o triglicéride, que é um negócio difícil para burro, né?
1: Exato.
0: Demanda uma... E para algumas pessoas acho que tem uma questão genética e tal, porque mesmo você fazendo uma dieta de monge, tem gente que não consegue baixar, né? Que tem aquela... Não sei se tem a ver com a síndrome metabólica, enfim. Não vou ficar dando chute falando besteira aqui. Você conta pra gente o que é o problema... Né? O que é você ter triglicérides muito alto? Que impacto isso traz para o organismo? Que caminho vocês estão encontrando aí, maravilhoso, por sinal?
1: Perfeito. Bom, começar mandando um abraço para a Lúcia Helena, queridíssima. Então vamos lá. O triglicerídeo, ele é uma gordura que circula no sangue. E ele costuma ser muito um marcador de doença metabólica. Tu falaste em síndrome metabólica. Pessoas com mais sedentarismo, mais sobrepeso, diabetes, são as pessoas que tendem a ter triglicerídeos elevados. Óbvio que em casos extremos isso pode ser genético e trazer níveis muito elevados, mas não é o mais habitual. O triglicerídeo alto, ele se associa a dois problemas principais. Um é o que o triglicerídeo alto está associado. O triglicerídeo alto está associado a doenças cardiovasculares, a infarto, a AVC, a mais chance de óbito. E o segundo é o triglicerídeo alto não só está associado, mas causa pancreatite. E aí a gente não está falando do triglicerídeo moderadamente elevado, na faixa dos 200, 300. A gente está falando de níveis bem mais elevados, 800, 1000, 2000. Esses são os níveis que causam pancreatite. Então a gente quer reduzir os triglicerídeos por esses dois motivos. Se eu consigo reduzir triglicerídeos, eu consigo prevenir pancreatite, isso já está bem estabelecido, e é possível que a gente possa reduzir doenças cardiovasculares, mas isso ainda não está provado. Isso mais estudos vão nos dizer. E o grande desafio é que não tem muita coisa que baixa bem os triglicerídeos no nosso organismo. A gente, para quem é sedentário, para quem está com sobrepeso, para quem não faz exercício físico, essas coisas vão baixar. Mas elas tendem a baixar na faixa de uns 10, 20%. Pois nós temos medicações aprovadas hoje, como os fibratos, por exemplo, que vão baixar na casa de uns 30%. Fibratos, estatinas, vão estar mais ou menos nessa faixa. Mas a gente não tem remédios disponíveis que baixem de forma substancial os triglicerídeos. Então essa pesquisa, na verdade foi um programa inteiro, foi com uma droga chamada Olezarsen, que baixa triglicerídeos na faixa dos 60, 65%, muito mais do que a gente tem disponível hoje. É um tratamento, uma história bem bacana, a gente começou lá atrás descobrindo pessoas com mutações nessa via, e aí se viu que pessoas com mutações nessa via tinham triglicerídeos lá embaixo. e tinham menos doença cardiovascular e menos pancreatite. E aí o pensamento foi, será que eu não posso criar uma medicação para simular essa mutação que aquela pessoa naturalmente teve? E aí a gente entra nessa era das medicações mais genéticas da cardiologia, que atuam diretamente no RNA mensageiro. O que é o RNA mensageiro? Se eu quero mandar uma mensagem, fazer uma receita de bolo, digamos assim, Paulo, eu quero que tu faça um bolo para mim. Eu vou escrever uma receita, eu vou enviar um mensageiro, ele vai te levar essa receita, tu vai ler e vai produzir o bolo. É assim que a gente vai fazer. O nosso corpo faz exatamente a mesma coisa. Se ele quer produzir uma proteína, alguém vai pegar essa receita, vai mandar para o mensageiro e vai produzir a proteína. Em outras palavras, DNA tem a receita, o RNA mensageiro é o mensageiro e depois forma a proteína. Aqui a gente está fazendo tratamentos que atuam exatamente nesse mensageiro, ou seja, eles são super específicos. Eles atuam direto ali e impedem que a proteína seja formada. Então eles atuam num nível muito mais precoce, logo que isso aí saiu do núcleo da célula, de uma forma bem direcionada. Então a nova era de tratamentos da cardiologia está sendo assim, com tratamentos mais potentes, mais direcionados e até por isso menos frequentes. Uma vez por mês, 2 meses, 3 meses, 6 meses, 1 ano. Não precisa mais ficar tomando todos os dias. Então a gente está entrando nessa era de medicações. E aqui especificamente, a partir dessa mutação que baixava os triglicerídeos, se desenvolveu uma droga atacando o mensageiro dessa proteína do triglicerídeo. E com isso se fez todo esse programa para ver o quanto que isso reduziria de fato os triglicerídeos e se diminuiria a chance de pancreatite.
2: André, vamos fazer uma pausa aqui para tocar uma música. Essa é uma das bandas fundamentais do country rock americano. A música se chama Juanita e foi escrita pelo Graham Parsons, pelo Chris Hillman, e tá em The Gilded Palace of Sin, que é o disco de estreia dos Flying Burrito Brothers. Esse disco foi lançado em 69, né? Um ano mágico, ali a virada dos 60 pro 70, muita coisa aconteceu ali. Esse disco virou uma referência nesse gênero, né, de country rock lá dos Estados Unidos. A gente vai ouvir então Juanita e já volta com o Dr. André Zimmermann falando pra gente sobre as questões do coração.

0: Estamos de volta, esse é o Trip FM, hoje conversando com o cardiologista e pesquisador em ciência, André Zimmermann.
1: Me fez pensar numa outra questão muito discutida, muito debatida na internet, fora da internet, nas conversas de bar, nos almoços de família, que é a questão da estatina, né? Tem toda uma controvérsia, ao mesmo tempo que é uma droga que tem efeitos muito potentes, né? Nessa coisa de regulagem das gorduras e tudo. Tem também muita controvérsia, né? Muita gente que... Existe um documentário importante até, se não me engano, francês, se eu não me engano, que mostra o lado, vamos dizer assim, mercantilista da indústria farmacêutica em relação a essa droga, que é uma das mais vendidas do mundo. Bom, eu quero aproveitar que eu estou aqui com um pesquisador, um cara jovem que está metido até o pescoço na pesquisa, né, na ciência mesmo. Como é que é a sua visão sobre essa droga específica, né? Quer dizer, eu já ouvi de um cardiologista o seguinte, falou, olha, por mim punha na caixa d'água da cidade e todo mundo tomava porque é uma coisa milagrosa. E já ouvi também de outros cardiologistas, falou, olha, não é bem assim, tem que ver para alguns casos, para outros não e tal. Se é que é possível, porque eu sei que é um assunto também muito cheio de camadas, como é que você explica para a Leigolândia a questão específica da estatina? Como é que a gente deve enxergar essa droga?
2: Bom, vamos lá. Tem a questão do LDL, tem a questão da estatina, a gente vai falar um pouquinho de cada. Mas na minha leitura, a controvérsia é muito maior do que ela deveria ser. Tá? O que a gente sabe? Estatinas são drogas primariamente para diminuir o LDL no sangue. Em última instância, a estatina aumenta os receptores do LDL. Ou seja, aumentando o receptor, ela tira mais LDL da circulação e diminui o LDL do sangue. É isso que a estatina faz. Então a gente entra no LDL. O que é o LDL? O LDL colesterol. O LDL é uma partícula que carrega colesterol e que pode, de forma desavisada, entrar dentro das paredes dos nossos vasos, quase como um sticker, assim, um glitter, vai se grudando na parede do vaso e vai formando placa. Então, quanto mais LDL eu tenho circulando, mais é a chance de ele se grudar na parede das minhas artérias e criar placa. E ao longo de anos, décadas, essa placa vai aumentando, aumentando, aumentando, até que causa uma obstrução, um infarto, um AVC. Então a premissa é, se eu tenho menos LDL circulando no meu sangue, eu tenho menos placa, eu diminuo a chance de infarto e AVC. Isso é extremamente importante aqui, porque, primeiro, infarto e AVC são as doenças que mais matam no Brasil e no mundo. Segundo, o LDL, que é dito o normal, entre aspas, o fisiológico, aquele que nós encontramos em outros mamíferos, em populações de caçadores e coletores, populações isoladas, não ocidentalizadas, é em torno de 50, 70. O nosso LDL, em média, é 120. Então nós já vivemos com um nível de colesterol muito mais alto do que aquele que seria considerado o, entre muitas aspas, natural. Então a gente já vive com colesterol mais alto e não é por acaso que a maior causa de morte no mundo é placas levando a infarto, levando a AVC. Com isso, surgiu um vou chamar de mercado, muito grande para qualquer droga que pudesse baixar o LDL, porque é algo que afeta grande parte das pessoas. A primeira grande classe de drogas que surgiu é a classe das estatinas. E isso, por um lado, foi muito, muito, muito positivo para pessoas de alto risco. Estatina diminui infarto, diminui AVC, diminui a chance de morrer, diminui tudo isso. Por outro lado, isso ali na década de 90, 2000, foi um boom muito grande, com muita indústria farmacêutica em cima, e que aí se criou toda uma controvérsia em cima disso, que, a meu ver, é muito maior do que deveria ser. O que a gente sabe? Que em pessoas que têm LDL alto e têm risco, a estatina diminui a chance de infarto, diminui a chance de AVC, diminui a chance de óbito. Aliás, não é só a estatina. remédios que diminuem o LDL também fazem a mesma coisa. Só que a estatina é mais visada, porque ela é o mais utilizado e foi a primeira que surgiu. Por outro lado, estatinas têm efeitos colaterais. Como qualquer remédio tem efeitos colaterais. Estatina pode aumentar um pouquinho o açúcar no sangue. Então, para quem está quase no risco de diabetes, ela pode passar para diabetes. Ela pode dar dor muscular, é um percentual pequeno de pessoas, mas pode. Pode aumentar um pouco enzimas de fígado, pode. No fim das contas, para a pessoa que tem risco, tem LDL alto, o benefício potencial é tão maior do que o risco que não chega nem a ser uma discussão em círculos especializados. Mas é um remédio que tem efeitos colaterais, como todos os outros.
0: Ô André, vamos tocar mais uma música. Agora a gente vai com a Serena Assunção e a faixa Iemanjá, especialmente aqui pra galera que tá na UFM acompanhando a gente aqui do lado do mar, né, no litoral. Bom, essa música Iemanjá faz parte de Ascensão, que é o único disco dessa cantora e compositora, que foi lançado postumamente pelo selo Sesc em 2016. O álbum é dedicado aos orixás e reuniu mais de 40 convidados. Nessa faixa, a Serena canta ao lado da Céu. Ouvi Iemanjá, que é uma música lindíssima aqui.

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7: Genial, André, obrigado mais uma vez pelo esclarecimento aí tão redondo, assim, tão acurado. Eu vou passar para um outro campo do papo, que é sobre o exercício da medicina. Eu não sei o quanto você dedica de tempo a consultório, mas imagino que você dê consultas também e tal, né?
8: Uhum.
7: Uns anos atrás, acho que faz mais ou menos uns 2 ou 3 anos, eu entrevistei uma moça que era uma pessoa com uma doença terminal, né? Ela tinha um câncer bem jovem, 30 e poucos anos, com uma doença terminal, uma colega nossa aqui, jornalista e tudo. E Ana Michele, o nome dela. Tem um livro muito bonito até sobre ela resolveu relatar, né, os últimos anos da vida dela e tal. E ela tinha uma gratidão gigantesca em relação a alguns médicos e profissionais de saúde, enfermeiros e tal, que foram cuidando dela, mas ela tinha também uma reclamação muito séria em relação a alguns outros profissionais de saúde, né? Basicamente, assim, em resumo, o que ela falava é que tinha uma soberba hoje na categoria, né, dos médicos, é quase como se eles andassem 2 metros acima da humanidade. Agora, com as redes sociais, muitos se tornaram influenciadores, né, assumidamente, né, de várias áreas, não só da área mais estética, cirurgiões plásticos, mas assim, de qualquer área. Hoje você tem influenciadores e pessoas que talvez estejam um pouco empolgadas, né, não só com a fama, mas com o dinheiro que isso traz, né, porque isso gera consulta, gera curso, gera um monte de coisa. Enfim, tem uma coisa meio complicada hoje na prática da medicina. Continua tendo pessoas maravilhosas, né, felizmente, muitos profissionais de saúde são pessoas abnegadas mesmo, que levam a profissão como um sacerdócio mesmo, que honram o juramento lá de Hipócrates, mas tem muita gente indo para um lugar meio esquisito e tal. Eu estou percebendo pelo seu jeito e pela sua prazer de compartilhar o que você sabe, que não é pouco, né, que custou muito dinheiro, que custou muito tempo de cursos e faculdades e tal. Eu vejo que você tem esse prazer de compartilhar e tal, e vejo que você tem uma coisa natural, até talvez pela idade, né, que você é bastante jovem, 34 anos, mas você tem essa coisa de gostar de gente, dá para perceber, né, de gostar de gente mesmo e de querer ajudar e tal. Como é que é, cara? Isso que eu estou falando, como é que bate para você? Tem uma banda meio distorcida aí da profissão? Como é que você sente isso que eu estou te apresentando?
9: Ah, Paulo, tem várias camadas aqui para a gente discutir, mas tem coisas que a faculdade não ensina. Então a gente começa por aí. A faculdade, ela te ensina muito a parte técnica, um pouco a parte humana. Essa parte humana muito vem de berço, muito vem de criação, muito vem de exemplos e modelos, muito vem de percepção da pessoa. Então, tem coisas que a faculdade não consegue ensinar. Então, esse é um ponto. Segundo ponto é que tem o médico que está ali, ele também tem as pressões que estão em cima dele. Então, uma coisa é um médico de consultório que tem todo o tempo do mundo para estar lá. Outra coisa é quem está numa emergência que tem alguém buzinando dizendo que tem que atender a cada 10 minutos. Então, também tem esse elemento. O terceiro elemento é que é uma profissão, principalmente para quem lida com casos mais de emergência, casos mais graves, casos mais terminais, em que tem uma carga emocional muito forte envolvida, principalmente do lado do paciente. O médico acaba, de um jeito ou de outro, se acostumando até certo ponto em ter aquilo. Mas, então é diferente tu ser, eu vou botar bem entre aspas, assim, maltratado por um atendente numa loja ou por um médico, porque o assunto é muito mais sensível. Então tu junta todas essas coisas e aí tu vai ter experiências múltiplas. Assim. Eu, como tu disseste, eu acho que eu gosto de gente, eu tenho um modelo de consultório que eu fico 2 horas falando com meus pacientes, eu levo um calhamaço, folhas de papel e fico só escrevendo no papel e nem olho para o computador e fico desenhando, explico e tudo, porque é como eu gosto de atender. Mas eu também tenho um esquema que me proporciona isso, que eu consigo fazer isso. Se eu estivesse atendendo uma emergência, ia ter que ser bem diferente, e até por não gostar desse modelo que eu acabei não seguindo. Agora, eu entendo quando tu trazes que alguns médicos têm uma questão de soberba, de autoridade, porque o médico é uma autoridade, e no momento que a pessoa é uma autoridade, ela tem que tomar bastante cuidado para não começar a se enxergar como autoridade. Isso acho que vale para médico, mas vale para qualquer outra profissão que a pessoa tenha alguma posição de autoridade. E pessoas, quando colocadas em situações em que elas são autoridade, quando a gente realmente vê quem a pessoa é, vê como ela vai tratar os outros, vê como vai ser. E aí, de novo, acho que vale para qualquer profissão, vai ter aquelas pessoas que vão lidar bem, vai ter aquelas outras pessoas que vão lidar com mais soberba, mais arrogância, e acho que na medicina não é diferente.
7: André, esse aspecto que eu mencionei aqui da coisa da influência, né, de se tornar um emissor de conteúdo, um produtor de conteúdo, eu já vi obstetras pirando com isso, já tenho visto gente da área de cardiologia. Outro dia vi um ortopedista que virou um influencer de esqui e esportes de neve. Como é que você vê isso? Eu percebo que você é um... Assim, a gente está se conhecendo agora, mas eu li um pouquinho sobre você, fui atrás de materiais, então não tem muita coisa sua, você não é um cara de ficar fazendo posts, etc. Né? O que você acha, cara? Dá para o médico exercer a profissão com dignidade, virando um produtor de conteúdo, um superstar, ou alguém que... Eu já conversei sobre isso com o Drauzio Varella, inclusive, né? Que é uma referência para todos nós e tal. E é uma questão, ele é muito criticado por fazer conteúdo, ele tem um canal próprio e tal. Acho que ele faz isso com muito bom senso, com muita responsabilidade, com muita ciência. Mas queria te ouvir, como é que é? Dá para ser médico e virar influenciador?
9: Eu acho que o médico, ele tem sim que estar na rede, expondo informação de qualidade, até para contrapor as informações de má qualidade que tem lá. O Drauzio é um ótimo exemplo. Acho que ele bota informações de altíssima qualidade na rede e nem por isso ele é pior médico. Pelo contrário, enquanto eu estou aqui atendendo um paciente de cada vez, ele está lá melhorando a vida de 1 milhão de pessoas de cada vez, às vezes com um vídeo que a gente pode achar besta, mas que provavelmente tem um impacto na saúde do Brasil maior do que a consulta que eu faço. Então, acho que isso tem que ser valorizado de uma forma séria. Eu conheço muita gente séria e boa que faz conteúdo de muita qualidade na rede social. Dito isso, é sempre mais fácil. Na rede social, eu preciso de engajamento. Eu preciso de likes, eu preciso de seguidores. É muito mais fácil conseguir engajamento com notícias sensacionalistas. É muito mais fácil falar em notícias sensacionalistas se eu flerto, digamos assim, com fake news. Então, o sistema que se cria, ele privilegia aquelas pessoas que vão estar falando sobre polêmicas, sobre coisas que às vezes não são bem verdade, vão estar criando notícias. Essa notícia verdadeira ou falsa, ela gera engajamento. Então, esse é um desafio muito grande para quem quer ser um nome de divulgação científica sério, porque a ciência, frequentemente, a resposta é eu não sei, eu preciso de mais estudos, eu não tenho essa resposta no momento, enquanto que isso não gera engajamento. O que gera engajamento é eu dizer, estão querendo te matar, veja o que estão escondendo de você. Então, o incentivo no meio disso acaba gerando uma situação que favorece esse tipo de postura. Mas, de novo, eu não acho que a solução aqui seja eu dizer temos que mudar o algoritmo do Instagram, eu não seria ambicioso esse ponto. Não acho que a solução seja tem que acabar com o charlatanismo, embora acho que tem medidas que possam ser feitas para melhorar isso. Eu acho que a gente tem que estar mais nas redes e tentar, de alguma forma, trazer engajamento e visibilidade para assuntos científicos sérios.
6: Bom, André, agora a gente vai dar uma viajadinha rápida aqui para a Escócia com a Average White Band. Esse grupo ficou conhecido nos anos 70 porque levava o soul e o funk americanos para o outro lado do Atlântico. When Will You Be Mine saiu em 79, num álbum chamado Feel No Fret. Vamos então de Average White Band aqui no Trip FM, a gente já volta com o Dr. André Zimmermann.

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1: Nós estamos numa onda, assim, de longevidade. Longevidade é, sei lá, eu acho que é a nova moda, né? Assim, só se fala disso e milhões de especialistas e técnicas e jeitos de viver 180 anos. Dentro dessa onda, dessa moda, tem milhões de academias, de clínicas e de drogas e de coisas, mas tem uma coisa que é mais simples, que são os instrumentos de medição, né? Agora tem esses anéis que a pessoa usa no dedo, ou tem os reloginhos de medição de indicadores e tal, que, pô, o nego faz planilhas, as pessoas estão fazendo planilhas e computadores trocam informações e tal, e aí põe o treino que ela fez no pedal, combinado com a noite de sono e tal, quer dizer, literalmente construindo painéis de monitoramento, né? Eu acho que tem algo de interessante nisso, mas vejo muita gente extrapolando e virando escravo da própria planilha, né? O que você acha sobre essa história, cara? Uma certa obsessão por medir e por prolongar a juventude, por prolongar a vida, às vezes em níveis que são antinaturais, né? Que não fazem sentido com a vida real. Como é que você vê esse campo aí da loucura humana?
2: Bom, vamos lá. Longevidade é o que a gente... Toda a minha profissão é baseada em longevidade. É tentar fazer as pessoas viverem mais e melhor. É isso que a gente faz. Sempre que eu dou... Então a gente não está falando de relógios, a gente não está falando de wearables. Quando eu digo, Paulo, tenha 7-8 horas de sono por noite, em última instância, o que eu estou dizendo é que é te ajudar a viver mais e melhor. Quando eu digo, faça mais exercício físico, toma aqui um remédio para reduzir a pressão arterial, tudo isso culmina em longevidade. Então não tem nenhuma novidade quando a gente fala em longevidade, viver mais e melhor. Isso é o que a medicina faz há milênios. Hoje existe um foco muito grande em coisas super específicas, algumas que funcionam, outras que não funcionam. O que, que é a base de tudo? E com frequência as pessoas pulam para coisas avançadas e se esquecem da base. A base é exercício físico, uma dieta adequada, um controle de peso, controle de colesterol, controle de pressão arterial, não fumar. Isso é ter um sono adequado. Isso é a base de qualquer coisa. Que é longevidade, são essas 7, 8 coisas básicas. Isso é o que realmente vai te dar longevidade de forma comprovada. Então não adianta pensar em comprar um wearable avançado, dar uma medicação, se não tem essas coisas em dia.
1: André, eu tô refreando o meu instinto de ficar aqui umas 8 horas te perguntando coisas. Então, para a gente ir terminando, para eu poder te liberar para o seu trabalho e para as suas atividades, você falou agora no sono, né, na importância, você falou até, pô, dormir de 7 a 8 horas e tal. Eu queria que você falasse um pouquinho do sono, o que a pesquisa de ponta realmente sabe a respeito, né, E, por exemplo, a pessoa que dorme 6 horas e acorda bem, ela está pior, está melhor, ela devia forçar, ela devia tomar alguma coisa. Enfim, queria que você discorresse um pouquinho sobre esse tema, que também está ficando meio, talvez, distorcido na mídia. Né? Tem toda uma onda e lojas e muito remédio, né, que se vende, uhum, supostamente para aprofundar o sono, para prolongar. Enfim, me dá um pouquinho de luz sobre esse assunto específico.
2: Paulo, o sono, interessante que sempre foi muito negligenciado, apesar de a gente passar um terço da nossa vida dormindo, a gente sempre negligenciou essa parte da nossa vida. Mas isso tem mudado muito na medicina, ponto que a Sociedade Americana de Cardiologia, ela sempre trouxe 7 pontos fundamentais para uma vida saudável, e isso a gente chamava de Life's Simple 7. E na última diretriz eles mudaram. Em vez de 7, agora são 8. Eles chamam de Life's Essential 8. E botaram o sono. Porque ter um sono bom é um dos pilares de uma saúde física e de uma saúde cardiovascular. Então ter esse tempo, umas 7 horas é o que os estudos mostram, que é mais ou menos o ideal. Óbvio que para algumas pessoas pode ser um pouco mais, para outras um pouco menos. Acontece que na nossa vida ocidental, a média acaba sendo bem menor do que essa. A gente dorme 5, 6 horas durante a semana, dorme mal. A gente sabe que dormir mal nos deixa com menos concentração ao longo do dia, pode aumentar a pressão arterial, pode aumentar a questão adrenérgica, a frequência cardíaca. Então, ter um sono de má qualidade tem repercussões múltiplas em como a gente vai funcionar ao longo do dia.
1: André, para fechar aqui, tem uma coisa que é muito legal, assim, que a gente sabe, né, que o Brasil está muito avançado na medicina, né? Vem gente do mundo inteiro para se consultar aqui com médicos de todos os tipos, e a gente sabe que a medicina daqui está bem avançada, e as escolas, algumas escolas, né, tem muitas escolas boas no Brasil de medicina, também tem muitas ruins, mas enfim, é um recorte da sociedade, assim, da atividade humana, em que o Brasil está bem na foto, né? Por outro lado, na sua carreira, teve muita importância as universidades americanas, né? Eu vi que você passou pela Duke, você citou Harvard, né? Acho que você passou por algumas escolas muito importantes lá dos Estados Unidos, né? Que hoje talvez estejam vivendo momentos mais difíceis com esse governo que é meio contra a ciência, meio, né, negacionista de ciência e tal. Mas a gente não está aqui para discutir política americana. O que eu queria saber é o seguinte: o quanto esse privilégio de ter ido estudar fora, de ter ido mergulhar nessas grandes centros de saber mundiais, né? Duke e Harvard, por exemplo, são top mundiais, né? Isso foi muito importante para você ou não?
2: Isso foi, Paulo, mas talvez não do jeito que as pessoas pensem. Isso foi muito importante na questão da pesquisa e de ver o que são possibilidades, o que eu consigo fazer e trazer para cá. Que é, como é que eu crio conhecimento? Como é que eu faço um estudo em 40 países ao redor do mundo? Como é que eu estruturo isso? Como é que eu faço uma rede global de colaboração? Como é que eu estou na ponta, na fronteira do conhecimento para avançar isso e trazer soluções para os pacientes? Isso é inegável que fora do Brasil se está num ponto mais avançado do que aqui. Então, ir para fora, vivenciar isso em primeira mão e poder trazer essa experiência de volta para cá tem sido super bacana e gratificante. Por outro lado, na parte médica, na parte clínica, eu não vejo essa diferença. Pelo contrário, muitas pessoas aqui no Brasil, no Hospital de Clínicas de Porto Alegre, onde eu fiz minha formação, dão de 10 a 0 em clínicos lá do hospital da Universidade de Harvard.
1: E olha, eu vou dizer que eu não fico falando de mim, mas eu tô há 42 anos entrevistando gente e não aprendi muita coisa, mas uma coisa é certa: quem realmente sabe gosta de compartilhar. Eu já entrevistei o Oscar Niemeyer, o Pelé, um monte de gente notável, assim, o Rickson Greco, quem você quiser, que é realmente, vamos dizer assim, que chegou num lugar de repertório, de uma certa sapiência, assim, considerável, quase sempre, não é regra, mas quase sempre, tem um prazer enorme em compartilhar, em dividir o que sabe, né? Então, eu costumo avaliar o quanto a pessoa sabe pelo quanto ela gosta de compartilhar, sabe? Quem é inseguro com o próprio conhecimento tende a não querer compartilhar, a querer segurar, a querer, sabe, conter. E ao contrário, a gente vê que você está muito confortável, né, com essa ideia de dar para os outros aquilo que você foi acumulando, ainda que tenha sido a base de muito estudo, de muito investimento em todos os níveis, né? Então, por conta disso, eu te agradeço demais, André, pelo papo. Prazer enorme de conhecer. Acho que vou pegar um avião amanhã, vou aí fazer uma consulta com você, porque realmente é um jeito legal de tratar a medicina e a ciência. Obrigado mesmo.
2: Paulo, pô, com essas palavras, não tem nem o que dizer, foi super bacana. Adorei a conversa. A gente entrou em... saiu do campo do colesterol, do triglicerídeo, que é o meu dia a dia, entrou em medicina, entrou em coisas mais filosóficas. E agora, então, que eu estou sabendo que eu estou dividindo o banco com Oscar Niemeyer e Pelé, nem se fala. Mas muito bacana, consigo entender como esse programa tem feito sucesso já há 40 anos, porque é realmente muito bacana. Então, te agradeço pelo espaço e pela oportunidade.
0: André, vamos fechar aqui com uma cantora muito interessante. Estou falando da Agnes Nunes. Ela nasceu na Bahia, foi criada na Paraíba e começou a chamar atenção ainda adolescente, publicando as interpretações dela na internet. Lisboa foi lançada em 2020, quando a Agnes tinha 18 anos só, com produção de Neo Beats. Vamos de Lisboa e a gente volta na próxima semana.

0: Queria aproveitar para pedir para vocês ligados aqui na UFM, que estão acompanhando o Trip FM aqui, queria ouvir a opinião de vocês, queria que vocês falassem com a gente, é muito importante para a gente o feedback de vocês, né? Saber como é que vocês estão recebendo, o que vocês estão achando do programa. O jeito mais fácil acho que é mandar um e-mail. Nosso e-mail é trip@trip.com.br. É fácil de decorar, trip@trip.com.br. Manda lá sua sugestão, sua ideia, sua sensação, né? É muito importante a gente saber como é que as pessoas estão lidando, estão recebendo essas conversas, essas entrevistas que a gente faz toda semana aqui na IU. Obrigado, estou esperando a sua mensagem.
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0: Direção e apresentação, Paulo Lima, roteiro, produção e edição, Adriano Conter. 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Na semana que vem a gente volta com mais uma conversa boa aqui no Trip FM. Abração e até lá.
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